Cada vez tem meu tempo todo com você, Papas da Língua, Luzinha Branca, agora 9h17, seguimos com meia hora só de músicas e Mariah Carey.

0: tempo todo com você, Melim, fechando mais meia hora só de músicas com o Meu Abrigo. CC Music Factory, Mariah Carey, Papas da Língua, Tears for Fears e a primeira com Simple Mind. 9 horas e 30 minutos, 12 graus em Cascavel, 11 em Foz. Já voltamos com mais música boa aqui na KTV.
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0: Agora 9 horas e 33 minutos, voltamos com mais meia hora só de músicas. Obrigado pela sua audiência.
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0: E a primeira, The Woman League.

0: Cadê o FM, o tempo todo com você, Guilherme Arantes, fechando mais uma hora com Um Dia, Um Adeus. Essa música é linda demais, né? Meia da sorte de músicas, rolou ainda Slade, Take That, Legião Urbana, Natalie Burger e a primeira The Woman League. 9 horas 58 minutos e a temperatura continua 12 em Cascavel, 11 em Foz. Já voltamos.
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5: Já estamos de volta agora às 10 horas e 1 minuto, abrindo nossa terceira hora aqui do Boa Noite KTV.
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5: A primeira com Phil Collins.

TV FM o tempo todo com vocês. Paralamas do Sucesso com Djavan, uma brasileira. Agora 10h14, seguimos com o Meia Só de Músicas e Poyank.

0: FM o tempo todo com você, Djavan. Belíssima canção, Nem Um Dia. Fechando mais meia só de músicas aqui do Bolão de KTV. Rod Stewart, Richard Marx, Po Young, Os Paralamas do Sucesso com Djavan, The Police e a primeira com Phil Collins. Fechando sem meia hora só de músicas aqui do Bolão de KTV. Agora 10 horas e 31 minutos e a temperatura 12 graus em Cascavel, 10 em Foz. Já voltamos.
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0: Agora 10 horas e 34 minutos, voltamos com mais meia hora só de músicas aqui do Bolão de KTV.
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0: E começamos com Oingo Boingo.

0: FM o tempo todo com você. Alceu Valença, fechando mais uma hora aqui do Boa Noite com a TV com Anunciação. Agora 10 horas 59 minutos, temperatura em Cascavel 11 graus, Foz com 10. Já voltamos com nossa última hora.
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0: Agora 11 horas e 2 minutos, voltamos com nossa última hora do Boa Noite KTV.
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0: A rádio é a KTV FM, a banda Bee Gees, a música The Only Love.

0: TV Filme o tempo todo com você, Deb Gibson, colocando o ponto final em mais meia só de músicas com Lost in Your Eyes. Agora 11 horas e 30 minutos, a temperatura em Cascavel 11 graus, Foz com 10. O intervalo é rapidinho, já voltamos com a nossa última meia hora.
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8: Agora 11 horas e 33 minutos, voltamos com a nossa última meia hora.
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8: Bryan Adams.

KTV FM o tempo todo com você. Kenny Loggins colocando um ponto final no Boa Noite KTV de hoje. Obrigado pela sua audiência, pela sua companhia. Voltamos amanhã a partir das 8 da noite. Agora faltando 6 minutos para meia-noite, a última de hoje com Juden Juden, A Matter of Feeling. Obrigado, fique com Deus e até amanhã às 8 da noite. Tchau.

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0: 3h16.
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12: Ótima manhã para você, bom dia, bom dia, tudo bem, tudo certo, tudo legal, começando por aqui mais um Bom Dia KTV, hoje quinta-feira, 18 de junho de 2026, por aqui o William Henrique te fazendo companhia, nossa amiga Vanessinha, tira uns dias aí para dar uma descansada e a gente vai estar fazendo companhia para você por aqui, tá, nessa manhã gostosa de quinta-feira, 18 de junho de 2026, até meio-dia, vamos juntos com as melhores músicas na melhor programação.

Feira 18 de junho de 2026. Por aqui, seu amigo William Henrique te fazendo companhia. Vamos juntos até meio-dia por aqui. Bom dia, KTV comigo hoje, tá bom? Ótima manhã, tudo de bom pra você. Paradinha rápida, a gente volta já.

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4: Muito bom dia para você, 7h35. Como é que tá aí a sua manhã? Tudo legal? Temperatura 8 graus. Sensação térmica de 7 graus nesse momento. Ótima manhã para você. Boa quinta-feira. Espero que essa seja a melhor quinta-feira da sua vida.

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1: Ótima manhã para você, 8 horas em ponto aqui na nossa programação. Bom dia, vamos aqui trazendo as nossas informações direto do portal KTV.com. Temperatura neste momento é de 9 graus em Cascavel, 8 graus em Foz do Iguaçu. Muito bom dia para você, ligado junto com a gente em 94.5 em Cascavel, 90.1 em Foz do Iguaçu. Vamos aqui trazendo as nossas informações. E olha, quinta-feira começa com aquele frio que faz muita gente apertar o passo e procurar um casaco a mais, reforçando em várias cidades do Paraná. Os termômetros amanhecem abaixo dos 10 graus. Apesar disso, a previsão é de tempo estável. Segundo o Cimepar, o sol aparece ao longo do dia e ajuda a deixar a tarde mais agradável, sem previsão de chuva. Em Cascavel, amanhecer registra 10 graus, mas o sol aparece entre nuvens e ajuda a elevar a temperatura. A máxima chega aos 18 graus em um dia tranquilo e sem chuva. Em Foz do Iguaçu, o frio perde força mais rapidamente. A cidade terá mínima de 12 graus, máxima de 21 graus com períodos de sol e algumas nuvens, deixando o cenário bastante agradável. Já em Toledo, amanhã começa com 11 graus ao longo do dia. O céu segue parcialmente nublado, mas o sol marca a presença e eleva os termômetros para os 19 graus. Para o fim de semana, o cenário muda bastante. Segundo o Cimepar, uma frente fria avança pelo Paraná e traz de volta a chuva para várias regiões. No oeste, sudoeste, centro-sul e noroeste, as pancadas podem chegar já pela manhã de sexta-feira, enquanto nas demais áreas a instabilidade aumenta, principalmente durante a tarde. Além da chuva, o vento também ganha força, com rajadas moderadas em várias cidades. Antes da mudança no tempo, as temperaturas ainda conseguem subir um pouco em algumas regiões, especialmente no norte e noroeste. Por isso, vale aproveitar essa quinta-feira de céu mais aberto, porque o início do fim de semana promete ser bem diferente, com o retorno das nuvens carregadas e do guarda-chuva à rotina dos paranaenses. Olha, um casal foi preso por tráfico de drogas na noite de ontem em Marechal Cândido Rondon. A ação ocorreu durante diligências da Polícia Militar relacionadas ao furto de uma bicicleta. Segundo a PM, os policiais realizavam buscas no bairro Augusto, região conhecida por ocorrências de receptação de objetos furtados e comercialização de entorpecentes, quando receberam informações que os levaram até uma residência na rua Onofre Machado de Souza. Ao chegarem ao local, os agentes avistaram um homem carregando uma sacola plástica azul. Ao perceber a presença da equipe, ele correu para dentro do imóvel e tentou se desfazer do objeto. Diante da atitude suspeita, os policiais realizaram a abordagem. Dentro da casa, estavam suspeitos uma mulher e três crianças. E durante a ação, o homem resistiu à abordagem e precisou ser contido pelos policiais. Nas buscas, a equipe localizou sacola escondida sob a cama do casal. No interior, havia diversas porções de crack já fracionadas e embalagens para venda. Também foram encontrados uma balança de precisão, uma porção de cocaína, R$ 59,00 em dinheiro e vários aparelhos celulares. De acordo com a PM, a análise de um dos celulares revelou conversas relacionadas à comercialização de drogas, incluindo informações sobre quantidades, valores e comprovantes de transferências via Pix. Após a pesagem, foram apreendidos 267 gramas de crack e 11 gramas de cocaína. Os três filhos do casal ficaram sob os cuidados de uma familiar. Já os suspeitos foram encaminhados para a cadeia pública de Marechal Rondon, juntamente com os entorpecentes e demais materiais apreendidos. Mais notícias, acesse o portal ktv.com. A gente volta com informações em uma hora.
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5: Olá, no Giro Sistema FIEP desta semana, a Federação das Indústrias do Paraná, junto ao G7 Paraná e a OAB, defende a votação urgente de projeto de lei que impede a cobrança de ICMS sobre os novos impostos federais. A proposta garante mais segurança jurídica às empresas paranaenses. SESI apoia indústrias na construção de estratégias ESG e primeiros resultados já ganham destaque com a entrega do primeiro selo de materialidade à empresa paranaense. O SENAI abre inscrições para cursos técnicos com início em julho. Chance de qualificação para as mais de 22 mil vagas geradas pela indústria paranaense este ano. E no mês do profissional de RH, o IEL lança em Apucarana o programa Conectando Talentos, que facilita o encontro entre profissionais e o mercado de trabalho. Os detalhes destas notícias nos canais do Sistema FIEP.
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1: Ótima manhã para você, 8h06.
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1: Ótima manhã para você, tudo bem aí, tudo certo, tudo legal? Quinta-feira, 18 de junho, 2026. Por aqui seu amigo William Henrique te fazendo companhia. Vamos juntos na melhor programação, na melhor estação. Onde quer que você esteja, tudo de bom pra você. Trace Chapman abrindo mais uma hora por aqui. Bom dia.

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7: KTV FM o tempo todo com você, 8h37, bom dia. Tudo bem aí, como é que tá sendo a sua manhã? Sua quinta-feira, a temperatura subiu um pouquinho, 10 graus. Bom dia pra você, ótima manhã. Até meio-dia, vamos juntos por aqui. Jackson 5, happy.

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1: Ótima manhã para vocês. Bom dia. Vamos aqui trazendo as nossas informações na programação KTV FM. Olha, amanhã dessa quinta-feira foi marcado por mais um registro de geadas na região de General Carneiro, sul do Paraná. O CIMEPAR, com imagens divulgadas, mostra uma fina camada de gelo cobrindo gramados, bancos de madeira e outras superfícies. De acordo com os dados meteorológicos, General Carneiro registrou a menor temperatura do estado com menos 1,8 graus, conforme medição do Instituto Nacional de Meteorologia. Outras cidades também tiveram temperaturas baixas durante a madrugada. Entre os destaques estão Palmas com 3 graus, União da Vitória com 3,1 graus, Pinhão com 3,3 graus, Entre Rios, em Guarapuava, 3,7 graus e Telêmaco Borba com 3,8 graus. Olha, o acidente entre um Renault Kwid e uma motocicleta Yamaha Fazer mobilizou a equipe de atendimento na manhã de hoje. A colisão aconteceu no cruzamento da marginal da BR-277 com a rua Expedicionária, nas proximidades do viaduto do Carelli, no bairro Maria Luísa. De acordo com informações apuradas no local, o Kwid seguia pela rua do Expedicionário e tentava acessar a marginal da rodovia no sentido Curitiba. No momento da conversão à esquerda, o motorista não percebeu a aproximação da motocicleta que trafegava pela marginal e realizava ultrapassagem dos demais veículos, ocorrendo a colisão. Com o impacto, o motociclista sofreu ferimentos leves e recebeu atendimento dos socorristas da concessionária EPR. A vítima foi encaminhada para a UPA Tancredo. Os veículos envolvidos sofreram danos e as circunstâncias do acidente deverão ser apuradas pelas autoridades competentes. Mais informações, acesse o nosso portal ktv.com, sempre com notícias atualizadas para você. Voltamos com informações em uma hora. Boa tarde, bom dia.
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1: Ótima manhã para você, agora 9 horas 6 minutos. Você ligado junto com a gente por aqui na nossa programação. Mandar um abraço para Dalila e o Lopes ligadinhos ali no Cancelo. Também o Hamilton curtindo a programação, Ademir. Todo mundo ligado junto com a gente por aqui. Ótima manhã para vocês, viu? Por aqui o William Henrique te fazendo companhia hoje. Hoje, amanhã, sábado, segunda e terça. Nossa amiga Vanessa, uns dias aí para dar uma descansadinha, né? Para comemorar o aniversário. Chegando a Rá.

0: pro nosso amigo Denilson, também pra nossa amiga Alessandra ligada junto com a gente, o Eden Rodrigues curtindo nossa programação.
1: NPC,
0: também quem tá ligado junto com a gente por aqui, nossos amigos Dalila e o Lopes curtindo, ótima manhã. Obrigadão pela sintonia, pela sua audiência. Paradinha rápida, voltamos já já.
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6: Ótima manhã, 9h35, bom dia. É bom estar na sua companhia, é bom estar junto com você. Tá tudo bem aí? Manda seu recado, 998-350101. Nosso amigo Denilson ligado junto com a gente. Também a Alessandra pedindo sucesso com Nazaré Games, oferecendo pro Rubens. Com carinho, ótima manhã pra vocês. Bom dia, bom dia.

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1: Ótima manhã para você. Bom dia. Tá ligando seu rádio agora por aqui o nosso Estação KTV. Nosso Bom Dia KTV. Vamos aqui trazendo as nossas informações. E claro, você ligado junto com a gente. Olha, a Copa do Mundo FIFA 2026 abre nesta quinta-feira, segunda rodada da fase de grupos. Ao longo do dia, quatro partidas serão disputadas pelos grupos A e B. A primeira às 13 horas coloca frente a frente República Tcheca e África do Sul em Atlanta. Às 16 horas, a Suíça vai encarar a seleção de Bósnia e Herzegovina em Los Angeles. Na sequência, às 19 horas, Canadá e Catar se enfrentam em Vancouver. A última partida do dia será às 22 horas entre México e Coreia do Sul em Guadalajara. E olha, uma servidora de um centro municipal de educação infantil em Acreona, no estado de Goiás, foi socorrida por bombeiros após se engasgar com um pedaço de carne logo depois de participar de uma capacitação sobre primeiros socorros. O caso ocorreu na semana passada. A repercussão ganhou as redes sociais nos últimos dias devido à coincidência envolvendo o treinamento realizado pelo Corpo de Bombeiros Militar de Goiás. Segundo a corporação, os militares haviam acabado de concluir uma palestra sobre a Lei Lucas, que prevê a capacitação de professores e funcionários da instituição de ensino para situações de emergência quando a servidora apresentou sinais de obstrução das vias aéreas durante uma refeição. Os bombeiros que estavam no local iniciaram imediatamente as manobras de desengasgo e conseguiram restabelecer a respiração da vítima. Após o atendimento, a mulher não apresentou complicações e dispensou encaminhamento para uma unidade de saúde. De acordo com o Corpo de Bombeiros, o episódio demonstrou na prática a importância da capacitação em primeiros socorros e da rápida intervenção em situações de emergência. A corporação destacou que a atuação imediata da equipe foi decisiva para evitar o agravamento do quadro. Mais notícias, acesse o nosso portal ktv.com. A gente volta com informações para você a qualquer momento ou em uma hora.
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1: Muito bom dia para você, 10h06. Tá tudo bem aí? Como é que tá sendo a sua manhã? Sua quinta-feira, 18 de junho de 2026. Por aqui seu amigo William Henrique te fazendo companhia. Ótima manhã para você. Espero que você seja melhor quinta-feira da sua vida. E claro, vamos juntos por aqui na melhor programação. Agora tem benção.

FM o tempo todo com você, 10h32 agora. Vanessa da Mata, só você e eu aqui na nossa programação. Mandar um abraço todo especial pro Rubens, ligado junto com a gente, oferecendo toda a programação pra Alessandra. Daqui a pouquinho a gente manda pra você o Hotel Califórnia, tá bom? Ótima manhã. Também quem tá curtindo por aqui é a nossa amiga Linda do bairro Morumbi, oferecendo toda a programação pro Adrian, Yuri, pro Miguel, os netos. Alô, Linda, todo o pessoal aí do Morumbi. Ótima manhã pra vocês. Bom dia. Paradinha rápida, a gente volta já já por aqui.

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11: Ótima manhã pra você, 10h36. Seguimos por aqui com mais músicas na programação. Onde quer que você esteja, uma ótima manhã pra você de quinta-feira. KTV FM. Tem mais música chegando pra você. Sucesso romântico por

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1: Muito bom dia para você. Vamos aqui trazendo as nossas informações na programação. Temperatura de 16 graus. Olha, uma operação conjunta entre a Polícia Federal e a Polícia Militar resultou na apreensão de armas de fogo, munições, drogas e dinheiro na região do Jardim Jupira, em Foz do Iguaçu, nesta quinta-feira. 5 pessoas foram conduzidas à delegacia da Polícia Federal. A ação teve início após equipes realizarem monitoramento às margens do Rio Paraná, identificarem uma embarcação vinda do Paraguai, atracando em um porto clandestino do lado brasileiro. Segundo a PF, os policiais observaram as pessoas desembarcando e seguindo em direção a uma residência próxima. Pouco depois, um veículo deixou o local, levantando suspeitas às equipes que acompanhavam a movimentação. Durante a abordagem de um Honda Civic na Avenida JK, 4 ocupantes foram interceptados. Simultaneamente, outra equipe permaneceu na residência monitorada e encontrou uma mulher no imóvel. Nas buscas realizadas na casa, os policiais apreenderam 3 pistolas calibre 9mm, sendo uma Glock e 2 Taurus, além de 6 carregadores, 111 munições, um kit Rony, cerca de 40 gramas de haxixe marroquino, uma balança de precisão, 2 balaclavas, joias, R$ 5.069,25 em dinheiro. Todo o material apreendido, o veículo e os 5 envolvidos foram encaminhados à delegacia da Polícia Federal de Foz do Iguaçu para os procedimentos cabíveis. E olha, a batida envolvendo um bitrem, uma Toyota Hilux e uma Fiat Strada foi registrada na manhã dessa quinta-feira na BR-277, próximo ao quilômetro 602, no bairro Santos Dumont, em Cascavel. Com impacto, a estrada atingiu uma placa de sinalização, capotou e parou no canteiro central. Equipes do SAMU, concessionária EPR Iguaçu e da Polícia Federal atenderam a ocorrência. Mais notícias? É só você acessar o nosso portal ktv.com. A gente volta com informações em uma hora para você.
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1: KTV FM o tempo todo com você, 11 horas 6 minutos agora. Seguimos com mais músicas por aqui, mais sucessos nessa manhã gostosa de quinta-feira, 18 de junho de 2026. Por aqui o William Henrique te fazendo companhia, 998-350101. Mandar um abraço para nossa amiga Andréia ligada junto com a gente. Também quem está curtindo por aqui nossa programação, nosso amigo Rodrigo. Tudo de bom para você, ótima manhã.

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5: KTV FM 11:38, bom dia. Ótima manhã para você, reta final do nosso programa. Já, a partir das 12 horas, tem o Jornal da KTV para você ficar muito bem informado aqui na nossa programação, tá bom? Quero que você esteja boa tarde. Bom dia. Bom dia. Boa tarde daqui a pouquinho, William. Agora tem Amy Winehouse, Valerie, abrindo mais um bloco, nosso último de hoje.

A TV FM o tempo todo com você, 11h57 da Auto Pessoa, para fechar por aqui o nosso Bom Dia KTV de hoje. Agradeço a sua audiência, a sua sintonia e, claro, convido você para continuar junto com a gente. Na sequência, chega por aqui o Jornal da KTV. Tá, a gente volta a se falar daqui a pouquinho, a partir da 1 da tarde, na programação. Beleza? Com o nosso Estação KTV. Beijo grande para você, bom horário de almoço e até daqui a pouco, se Deus quiser. Tchau, tchau.

0: implantação já foram finalizadas. Trevo do CTG Charrua, em Foz do Iguaçu, ganha projeto para melhorar a fluidez no trânsito da fronteira. Novo viaduto está na fase inicial de estudos e próximo passo é o processo de licitação para dar início à obra. Preço do trigo desestimula a produção no campo e mesmo com queda na área plantada, feijão aparece como alternativa para agricultores da região. PRF apreende arsenal com 26 fuzis na BR-277 em Santa Terezinha de Itaipu. É a maior apreensão da história da corporação. Além dos fuzis, foram encontrados carregadores, pistolas e munições. O Jornal da KTV está no ar.
1: Olá, uma boa tarde para você. Sejam todos muito bem-vindos. O Grupo KTV de Comunicação agradece a sua companhia. Eu, Eliane Mendonça, fico contigo a partir de agora na TV, nas nossas FMs 94.5 em Cascavel e região e 90.1 em Foz do Iguaçu, além das nossas plataformas digitais, acesse ktv.com. Quinta-feira, 18 de junho. Obras de implantação do binário das ruas Jacarezinho e São Gabriel são finalizadas na região norte de Cascavel. A previsão é que as vias, né, passem a ter sentido único ainda no fim deste mês. Eu vou ao vivo com a Débora Evangelista, que traz mais informações aí para a gente poder orientar, né, o usuário aí dessas vias, quem trafega por essa região. Débora, uma boa tarde para você.
2: Oi, Eliane. Boa tarde para você. Boa tarde a todos que nos acompanham. Olha, nesse horário, por exemplo, tá difícil por aqui, hein? Fila, uma fila bem longa, e aí o pessoal que quer atravessar aqui a marginal da 467, do trecho urbano, é complicado. Aí o pessoal que tá aqui na Jacarezinho precisa parar, ninguém sabe quem vai, quem fica. Então, esse binário realmente é uma reivindicação muito antiga dos motoristas aqui, porque os horários de pico realmente são intransitáveis e a paciência aqui, ela tem que ser redobrada, viu? Então, a expectativa é que o binário, ele seja liberado aqui no dia 28 deste mês, ou seja, fora domingo que vem, no outro. Como é que vai funcionar aqui a Jacarezinho? Então, a Jacarezinho, ela deve ir no sentido bairro-centro, ou seja, região norte-centro. E a São Gabriel, que é a paralela aqui, no sentido contrário. O Leandro Souza, ele esteve aqui, também conversou com o engenheiro da Transitar e na reportagem ele vai mostrar para o pessoal de casa agora como é que vai funcionar esse binário e sobre esse problema antigo aqui na região. Acompanhe.
3: A mensagem indica máquinas na pista. É um projeto desenvolvido pela Transitar, executado pela Secretaria de Obras, que deve impactar em um dos pontos mais estratégicos da cidade, a região norte, que concentra cerca de 130 mil moradores. É uma verdadeira cidade que tem o viaduto da Jacarezinho como uma das principais vias que conecta bairros como Floresta e Brasmadeira à região central. O asfalto das vias foi revitalizado. A principal mudança será a implantação de um binário nas ruas Jacarezinho e São Gabriel, no trecho entre as vias Arnaldo Estrela e Maracaí. Com isso, as duas passarão a operar em sentidos opostos, estratégia que organiza o tráfego, reduz cruzamentos e aumenta a segurança para condutores e pedestres.
4: As nossas equipes já estão trabalhando no local, então fazendo a instalação das placas, nesse primeiro momento encobertas ainda, mas já estamos antecipando com a instalação das placas. As pinturas que não envolvem mudança de sentido, efetivamente, nós já estamos antecipando essa sinalização também, para no dia 28 nós fazermos a inversão de sentido das vias daquela região. Principalmente sobre o viaduto e no cruzamento da Jacarezinho com a Maracaí.
3: A Jacarezinho vai ligar a região norte ao centro da cidade. Já São Gabriel será no sentido ao bairro. Além do binário, ruas transversais importantes como Arnaldo Estrela, Maracaí, Altemar Dutra e Madalena Tagliaferro também passarão a ter sentido único, criando um novo desenho viário integrado e mais eficiente. Medida urgente até que o novo viaduto seja construído. Promessa do atual governo, ligando a São Gabriel ao outro lado da 467, região do bairro São Cristóvão.
4: O município já fez a contratação do projeto, então já tem uma empresa desenvolvendo esse projeto, para daí na sequência, então, o município buscar os recursos e depois, efetivamente, a construção da obra. Mas, então, como a gente sabe que esse projeto ele já é de médio prazo, e nós temos essas situações que eu citei antes, esses conflitos já existentes, com essa implantação parcial do projeto, nós entendemos que será solucionado nesse momento já algum desses problemas.
3: Uma das grandes reclamações dos condutores de veículos é a transposição do viaduto da Avenida Jacarezinho. A dificuldade, visibilidade reduzida, a mureta é mais alta. Segundo Juliano Denardin, a ideia é justamente implantar esse binário para facilitar esse acesso.
4: Essa questão da visibilidade para a transposição do viaduto é um dos motivos que gerou a implantação desse projeto nesse momento. Nós pretendemos melhorar a condição da travessia, não para não que ela não ocorra no viaduto, mas nas ruas próximas a ele. É, semelhante ao mesmo projeto que já foi implantado na Avenida Rocha Pombo, ali na região entre o Periolo e o São Cristóvão, e surtiu um efeito positivo. Então, o projeto é esse.
2: Então, a região mais conflituosa mesmo, como a gente viu na reportagem, é exatamente essa aqui onde nós estamos, que é do viaduto da Jacarezinho, que olha só o problema que é para quem realmente quer atravessar aqui, olha. E aí vão se formando as filas, aí tem toda essa questão da visibilidade. E a região norte, ela tem crescido muito, né? Muito populosa, o número de motoristas também aumentou muito. E aí essa região aqui não absorveu toda essa quantidade de carros. Então, novo binário deve ser implantado, ainda tem alguns dias aí para os motoristas, né, já conhecerem como vai ser. Dia 28, então, deste mês, daqui duas semanas, né, pouco menos de duas semanas, e os motoristas já podem, então, estar atentos, estar alertas, mas a gente aqui na KTV já está avisando, viu, Eliane, que dia 28, então, tem esse binário e a gente espera, de fato, que resolva, né, ou pelo menos diminua esse problemão aqui que muitas vezes a gente já mostrou aqui na KTV. Volto com você.
1: Obrigada, Débora. E a operação investiga fraude no transporte escolar de Santa Helena após custos dispararem em 175%. Eu vou ouvir com a Isabela de Oliveira, que tem mais informações para a gente a respeito dessa situação. Isa, o que você sabe a respeito disso? Boa tarde.
5: Olá, Eliane, boa tarde para você, para todos que estão assistindo ao Jornal da KTV. Olha, foi uma denúncia que chegou até a Divisão Estadual de Combate à Corrupção, Núcleo de Cascavel, e que deu aí um start, né, nessas investigações que apurou e investigou contratos realizados pela Prefeitura de Santa Helena com empresas do transporte escolar. Esse aumento foi bem significativo, como você citou aí, chegou a 175%, ou seja, em 2018, enquanto a prefeitura gastava cerca de R$ 3.800.000 com o transporte escolar, em 2024, esses contratos chegaram a quase R$ 10.500.000, R$ 10.400.000. Esse grupo, né, integrado aí por laranjas de empresas, né, ao todo aí aproximadamente 20 empresas envolvidas, e eles manipulavam as licitações e os preços que seriam praticados e até mesmo a idade, né, o tempo de uso dos veículos utilizados no transporte escolar. A Polícia Civil de Cascavel deu cumprimento hoje, né, a 27 mandados de busca e apreensão, todos eles em Santa Helena, investigando aí documentos, celulares, computadores, enfim, estão coletando todos os materiais que vão servir de provas e também para apontar aí se há mais envolvidos nesse esquema de corrupção em Santa Helena. O delegado da Divisão de Combate à Corrupção, Rogerson, falou agora há pouco aqui com a imprensa e trouxe mais detalhes acerca dessas investigações. Vamos acompanhar o que ele disse.
6: Pudemos cruzar informações com a Operação Conluio 1, onde um dos investigados da Operação Conluio 1 também foi um dos articuladores das fraudes da licitação no transporte escolar, licitação 2324 de 2024. Pudemos apurar que a maioria dessas empresas estava em nome de laranjas, certo? E que houve essa articulação para afastar concorrentes e manipular os preços da licitação, dando pouco desconto e os preços pagos hoje em Santa Helena são bem superiores aos outros municípios ao redor.
5: Para se ter uma ideia, enquanto outras cidades, como Marechal Cândido Rondon, paga R$ 4,30 por quilômetro rodado, em Santa Helena, esses preços chegaram a R$ 7,03 e R$ 9,99 por quilômetro, sobrepreço aí de até 132%. Hoje, durante o cumprimento dos mandados, né, nós tivemos 4 pessoas presas em flagrante por porte ilegal de arma de fogo. E a gente explica ainda, né, que além dessas empresas, ao todo aí aproximadamente 20, né, envolvidas, também há um agente público envolvido nesse esquema.
6: Tinha um agente público, né, que foi alvo da busca e apreensão, né, que também seria um desses indivíduos que seria proprietário da empresa, não figura efetivamente como proprietário, a empresa teria nome laranja, mas elementos que nós apuramos que ele seria o real proprietário, né? Por ser agente público, não estaria no nome dele, né?
5: Além disso, né, conforme a gente explicou aqui antes, enquanto, por exemplo, aqui em Cascavel, o tempo de uso, né, desses veículos é de até 10 a 14 anos para fazer o transporte escolar, o transporte de passageiros, lá eles também fizeram uma manipulação nesse sentido, via edital, né, para que usassem veículos com até 24 anos de uso. Então agora, né, com todas essas documentações, equipamentos apreendidos, a polícia espera aí trazer mais indícios que comprovem as fraudes ou novos elementos que apontem aí outros envolvidos para então encaminhar todo esse documento aí ao Ministério Público e dar andamento às denúncias. Então a gente tem aí uma série de crimes, né? Fraude, lavagem de dinheiro, corrupção, falsidade ideológica, e tudo isso deve ser apurado pela Justiça na sequência. Isabela de Oliveira para o Jornal da KTV.
1: Obrigada pelas suas informações. E olha, apresentado em Foz do Iguaçu o projeto para a construção de um viaduto no trevo do CTG Charrua. A promessa é melhorar a fluidez no trânsito ali da fronteira. E durante a audiência pública foram apontadas sugestões para melhorar o projeto.
7: Esse é o trevo do CTG Charrua atualmente. Já essas imagens são do projeto do futuro. É o fim de um trevo para a construção de um novo viaduto em Foz do Iguaçu. Carros circulando na BR-277 sem encontrar com veículos que estejam saindo ou entrando dos bairros. Quem vai para o centro ou do centro-bairro, o trajeto será mais seguro, sem ter a necessidade de acessar a rodovia. Fluidez no trânsito, esse é o objetivo.
8: A gente hoje basicamente de vias ligação norte-sul com fácil acesso, nós só temos a JK e a Paraná, né? Então a gente vai dar essa possibilidade de mais um acesso da ligação norte-sul, para que a cidade tenha essa fluidez, essa mobilidade urbana, né?
7: O projeto do viaduto do CTG Charrua foi apresentado durante uma audiência pública na Câmara de Vereadores de Foz do Iguaçu. A população compareceu e solicitou alterações para evitar o isolamento de um bairro.
8: A população, principalmente ali do Parque Presidente 2, né, levou a necessidade realmente de fazer um pequeno ajuste no acesso deles, né? Porque assim, o acesso é facilitado para quem está vindo pela BR, pela 277, porém, para quem está vindo da região do centro, ele é mais complexo. Então, realmente a população foi, colocou a sua angústia e a gente entendeu que realmente há necessidade de fazer alguns ajustes ali.
7: O Departamento Nacional de Infraestrutura de Transportes, o DENIT, também fez apontamentos para o projeto. As vias marginais do entorno do viaduto devem ser aprimoradas. Enquanto os estudos não forem concluídos, o trânsito segue intenso o tempo todo e com bloqueios que impedem o uso do trevo. O trevo do CTG Charrua foi oficialmente fechado no final de 2019. A própria Polícia Rodoviária Federal chegou a colocar aqueles blocos de contenção para evitar com que os motoristas continuassem passando por aqui. Só que os motoristas continuaram passando. Aí a PRF fez essa escavação, criando uma valeta. Vou entrar aqui para mostrar para vocês o tamanho da profundidade dessa valeta. Ó, ela chega a bater praticamente aqui, ó, na região da minha cintura. Aí, de fato, nenhum motorista acabou passando mais por aqui desde então. Só que essas intervenções geraram muitas reclamações por parte dos moradores, porque de fato
9: Foz do Iguaçu ficou praticamente dividida pela metade.
7: O projeto está na fase inicial, ainda não tem previsão de orçamento. O próximo passo é o processo de licitação.
8: A gente estima aí, né, que são 12 meses, mais ou menos, esse pacote de projeto, montagem de licitação. A gente já tem um caminho percorrido, então a gente estima aí que vai de 6 meses até 10 meses para a gente concluir essa fase de licitação. E daí depois o cronograma da obra a gente está estimando mais ou menos em 24 meses.
1: E falando em obras, em Toledo, o município contratou empresa para pavimentar e adequar os acessos da ponte sobre o Rio Marreco.
10: A contratação da Endur vai resolver uma pendência desde a construção da ponte. A obra, que teve um custo de R$ 5.400.000, reais, foi entregue em 2024, mas os acessos à ponte não estavam incluídos no contrato original. Para minimizar o problema, a prefeitura abriu acessos provisórios com pedra brita, que agora vão receber adequação e a pavimentação definitiva. A ponte sobre o rio Marreco era uma reivindicação antiga da comunidade, que sempre quis uma ligação com a cachoeira do rio, reconhecida como cartão postal da cidade. A contratação, confirmada agora por dispensa de licitação, tem um prazo de vigência de 180 dias e as obras devem começar em julho. O pagamento dos R$ 229 mil será liberado conforme o avanço dos serviços por meio de planilhas de medição.
11: Como não foi feito o projeto e a contratação da parte do asfalto, então nós trabalhamos com a nossa equipe de engenharia, os profissionais aqui da prefeitura fizeram junto com a Secretaria do Planejamento mais a Secretaria da Infraestrutura, trabalharam então nessa confecção desse projeto. Agora, concluído essa fase, foi alocado recurso para isso, nós fizemos a dispensa de licitação para a Endur, agora para fazer a implantação então, dessa fase. No entanto, desde o ano passado, os moradores ali já utilizam aquela ponte, porque nós fizemos ali um acesso. Só não a parte de asfalto. Agora vai ser implantado, então, concluído todo o serviço dessa parte de asfalto.
1: Obra necessária, né? Olha, mais de 40 armas de fogo são apreendidas na BR-277 em Santa Terezinha de Itaipu. Entre o armamento estão 26 fuzis, isso mesmo, 26 fuzis. O Renan Gouveia está ao vivo e traz mais informações para a gente. Que apreensão significativa, hein, Renan? Uma boa tarde para você.
9: Bastante, viu, Eliane? Boa tarde para você, uma excelente quinta-feira a todos. Nós estamos bem em frente aqui à base da Polícia Rodoviária Federal, na BR-277, em Santa Terezinha de Itaipu. E foi justamente aqui neste ponto onde foi feita a maior apreensão de fuzis da história da PRF do Brasil. Todo esse armamento aí, ele estava em um caminhão, o armamento escondido. Esse caminhão saiu da Argentina, passando aqui pela BR-277 com o destino até o estado de Minas Gerais. Foi o que disse o motorista de 28 anos durante a abordagem feita aqui pela PRF. E todo esse armamento é tudo escondido aí nesse caminhão. O motorista demonstrou um certo nervosismo, aí foi feito um pente fino e acabou descobrindo esse armamento. E não só um armamento, na verdade nós estamos falando aí de um verdadeiro arsenal que foi apreendido. A PRF acabou divulgando também a quantidade da apreensão, tá? Então nós estamos falando aí de 26 fuzis que foram apreendidos, 898 munições de calibre 7.62 e também mais de 4.150 munições de calibre 9mm, que é considerado aí de grosso calibre. Também 127 carregadores e, no total, também 16 pistolas, isso tudo também com esses 26 fuzis. A maior apreensão de fuzis do Brasil, ela tinha sido realizada no ano de 2020, no Rio de Janeiro. E agora, sendo descoberto aí esses 26 fuzis aqui no nosso estado do Paraná. O motorista de 28 anos, ele foi preso em flagrante e ele vai responder pelo tráfico internacional de arma de fogo e pode pegar até 16 anos de prisão. Eliane, é com você.
1: Obrigada, Renan. Obrigada. Maior apreensão da história aí da PRF. Poxa, 26 fuzis. O preço da saca do trigo no Paraná tem desestimulado os produtores rurais que buscam a sobrevivência em outras culturas. E apesar aí da queda, né, na área plantada, o feijão parece como alternativa para os agricultores aqui do Oeste.
3: O cultivo de grãos inverno no Paraná é fundamental para a economia agrícola do estado. O portfólio é liderado pelo trigo, que historicamente ocupa quase a totalidade da área destinada à cultura. Mas nesta safra, o cereal perdeu espaço, principalmente na região oeste.
12: Esse ano não plantamos nada de trigo, não plantamos nada, nem um pouco. A experiência que nós tivemos das últimas duas safras não foi de motivar, né? É praticamente trocar seis por meia dúzia.
3: E o Eduardo tem razão. O preço atual da saca de 60 quilos não cobre os custos de produção, que podem chegar a R$ 72,00 a saca. Em maio, o preço estava em R$ 67,00. E agora em junho, uma média de R$ 70,00. Um exemplo, se um produtor de trigo tiver sorte com um grão, terá uma produção de 100 sacas por alqueire. No valor de hoje, a receita seria de R$ 7 mil o alqueire. Se o custo entre semente e insumos for de R$ 72,00, o saldo fica negativo. Ou seja, o produtor pagou para plantar. Só insiste na produção quem usa a semente que sobrou da safra passada.
13: Na região oeste, assim como no Paraná inteiro, esse ano tem um certo desânimo com as culturas de inverno. Nós temos uma redução de área acontecendo. Para o trigo, a redução no estado está em 13% da área e a gente está plantando essa área.
3: Por isso que os produtores buscam alternativas, como o milho e o feijão, onde o Paraná é o maior produtor do Brasil, com destaque para a liderança na produção do tipo preto. A colheita da segunda safra, ou o feijão da seca, como é chamada, está em estágio avançado, mas tem enfrentado desafios com a qualidade dos grãos, devido ao excesso de umidade e estiagens. Nesta propriedade, localizada em Alto Bom Retiro, zona rural de Cascavel, o plantio do feijão aconteceu no mês de fevereiro. A colheita já deveria ter acontecido, mas a chuva dos últimos dias, principalmente entre abril e maio, atrasou um pouquinho. Mesmo assim, a expectativa é de grãos de qualidade. O feijãozinho nosso de cada dia ocupa uma área de 19 alqueires na fazenda do Eduardo. Segundo ele, a saca do grão na região de Cascavel está cotada em R$ 250,00. E a expectativa é boa, com uma produção que pode chegar a 70 sacas por alqueire.
12: Por enquanto, no nosso caso, está sendo bem satisfatória a produção. Os preços, mais ou menos, deram uma reagida em função das adversidades de clima que deu no final aí da safra, então o preço deu uma melhorada.
3: Mas a área plantada do feijão no Paraná encolheu, registrando quedas consecutivas em torno de 24% a 37%, dependendo da região. Esse recuo reflete a migração de produtores para culturas mais rentáveis e seguras, como a soja e do milho, além das frustrações climáticas em ciclos anteriores. O produtor rural está sempre de olho nos preços e no clima. Ainda terá pela frente um inverno que começa no próximo fim de semana e as possibilidades de chuva forte com o fenômeno climático El Niño.
13: A maior preocupação no caso dos cultivos de inverno seria a questão de chuvas na colheita, visto que a cultura do trigo e mesmo da cevada são culturas aí muito sensíveis em termos de qualidade. Já em relação às geadas, o El Niño não tem algo que afete tão especificamente nesse sentido, porém, sempre é uma preocupação que elas aconteçam de uma maneira muito intensa.
1: Vamos aproveitar e falar sobre o tempo, então, sobre essa quinta-feira que começou com um tempo bem firme aqui em Cascavel, logo cedo temperatura ali na casa, né, dos 7 graus, uma quinta-feira bastante gelada em toda a região. O tempo segue assim, com nuvens, né, já mudando aí o tempo nesta quinta-feira, mas faz sol por aqui, tá? Mas tem muitas nuvens e a previsão é que o tempo continue bem parecido aí no decorrer do dia, com esse sol aparecendo entre muitas nuvens. A temperatura agora em Cascavel é de 18 graus, com imagens ao vivo da principal avenida aqui do município, que é a Avenida Brasil. Seguimos até Toledo, também tempo estável, expectativa de que o dia continue assim. O sol aparece entre muitas nuvens, mas não tem aí previsão de chuva para hoje, né? 21 graus em Toledo nesse instante. Seguimos até a fronteira, que tem nuvens, né, lá no céu, mas o tempo também segue bem firme por lá. O sol aparece entre muitas nuvens e a temperatura é de 19 graus em Foz do Iguaçu. Aqui no telão comigo, olha só, por enquanto tem pouca nebulosidade sobre o estado do Paraná, porque hoje ainda a previsão, né, é de tempo estável e sol para a maioria das cidades. Não tem previsão de chuva para esta quinta-feira, mas amanhã o cenário muda totalmente. O avanço de uma frente fria, né, faz com que o tempo comece a ficar instável em todas as regiões, o que significa que a sexta-feira deve ser chuvosa em todo o Paraná, condição que ainda pode persistir também no decorrer do sábado. Como que ficam as temperaturas para hoje? Foz do Iguaçu começou com 11, máxima de 21. Toledo começou com 10, máxima de 19. Cascavel começou com 7 graus, máxima de 18. Umuarama, mínima de 11, máxima de 20. Londrina também, uma quinta-feira bastante gelada, 8 graus no início da manhã e 18 de máxima. Guarapuava, 6 de mínima, máxima de 15. E Curitiba, mínima de 6 e máxima de 14 graus. Vera Cruz do Oeste, temperatura oscilando entre 10 e 19. Medianeira, mínima de 11, máxima de 20. Céu azul, mínima de 10, máxima de 20 graus. E em Guaíra, a temperatura mínima é de 12 graus com máxima de 20. A gente consegue ver, né, a instabilidade aqui no nosso mapinha, ó, sexta e sábado, realmente instável o tempo e domingo o sol volta a brilhar, tá bom? Olha, durante a Copa do Mundo, né, é comum ver aí os torcedores fazendo pinturas nas ruas das cidades. Mas será que a prática é permitida? Pois é. As pessoas estavam perguntando para nós aqui no Jornal da KTV e a gente foi atrás dessa resposta, porque o Del Rios traz mais informações a respeito disso. O pessoal pinta o rosto até aí, tudo bem, mas e pintar a rua, calçada, muro? Me fala, Del Rios, pode ou não pode?
10: Olha, Eliane, isso é uma tradição, né? Já nem lembro mais quando começou, né? Mas em todas as Copas em que o Brasil participa, e o Brasil participou de todas até agora, isso é uma tradição. Vizinhos se unem para pintar as ruas, pintar os muros e colocam de tudo ali, né? Bandeira brasileira, chamada do Hexa agora, camisas da seleção brasileira. Aqui nessa rua onde nós estamos, no Cancele, tem muito disso. E tem muita participação de criança também. Existe, lógico, essa dúvida: pode ou não pode? Segundo o Código Brasileiro de Trânsito, você até pode pintar as ruas desde que não faça essa pintura em cima da sinalização. Ou seja, se nós tivermos aí placas de pare ou sinalização de pare na rua ou até mesmo faixa de pedestre, nesses locais é proibido, então, fazer essa pintura. E outro detalhe, você não pode também usar tinta definitiva, no caso tinta óleo, por exemplo. Óleo, por exemplo. Por que não se pode usar a tinta óleo? Porque com uma chuva,

0: Nós ouvimos o Jorge Pinheiro, que é um dos agentes da Transitar, e ele explica para a gente.
1: Toda e qualquer benfeitoria ou qualquer algo que for ser realizado nela, necessita de uma autorização do órgão de trânsito, que é o Departamento de Trânsito aqui da autarquia da Transitar. Ou seja, para a realização de qualquer tipo de benfeitoria, tem que ser feita essa solicitação. No caso em específico de pinturas e tal, como podemos dizer, pintar uma bandeira, assim, por exemplo, é proibido. É proibido porque a legislação não permite, e outra, até mesmo porque as pessoas que irão utilizar de qualquer tipo, outro tipo de material de tinta que não seja a que nós utilizamos para as pinturas de faixas nas ruas, pode ser uma tinta diferenciada, lisa, que possa vir até mesmo causar aí um deslizamento no motociclista, com um ciclista ou até mesmo um veículo. Não façam, pois podem sofrer uma sanção, uma penalidade sobre essa pintura que eles possam vir fazer nas vias.
0: Pois é, então essa é a determinação, né? E quem explicou aí foi o Jorge Pinheiro, que é um dos diretores da Transitar. Mas aqui nesta rua, por exemplo, no Cancele, um dos vizinhos que ajudou na pintura, ele pesquisou o Código Nacional de Trânsito. E aí o Código Nacional de Trânsito diz exatamente aquilo que eu disse no início dessa reportagem, deste boletim ao vivo. É possível pintar as ruas desde que não seja a tinta definitiva e desde que essa pintura não esteja em cima, então, das faixas de pedestres ou então na sinalização no chão, né? No caso, pare ou outra faixa para parada de moto, estacionamento e tudo mais. Aqui nessa rua, a gente olha, aparentemente, não tem nenhum problema. Até as faixas centrais foram preservadas, viu, Eliane? Então, é esperar para ver o que vai acontecer até agora. A pergunta continua sem resposta. Pode ou não pode? Segundo a Transitar, que é o responsável pelo trânsito em Cascavel, não pode. Eliane.
2: Tá bom, Del, obrigada. Tá aí a resposta, né? E olha, servidores municipais de Cascavel estiveram reunidos na noite de ontem em Assembleia Geral.
3: O primeiro assunto aprovado na Assembleia Geral Extraordinária na Câmara de Vereadores foi relacionado à ação coletiva da correção de horas extras. Os servidores aceitaram os valores apresentados pelo município. Em relação às reivindicações, foram definidos encaminhamentos que serão apresentados na próxima reunião com o município em relação à indefinição do reajuste salarial e aumento do vale alimentação, que ainda não foram atendidos. Eles concordaram com a elaboração de uma nova proposta, com outras alternativas, como a mudança de valor ou sistema de progressão, que caso não sejam aceitos, haverá então indicativo de greve.
4: Foram repassadas aos servidores as definições da última reunião realizada com representantes do município.
3: O acordo referente à ação judicial existente desde 2023, aberta pelo município e motivada pela greve dos profissionais da enfermagem, também foi discutido. A proposta da prefeitura é descontar os 11 dias de paralisação considerada ilegal com banco de horas em até um ano. Proposta aceita pelos servidores.
2: E seguimos com imagens ao vivo da Avenida Carlos Gomes, aqui em Cascavel. Temperatura de 18 graus agora. E imagens da Ponte Ayrton Senna, lá em Guaíra, 18 graus também por lá. Exposição inaugura espaço para artes visuais na Receita Federal, em Cascavel. Ontem, um novo local dedicado às artes visuais foi aberto ao público. A nova exposição teve presença da arquiteta e também artista visual Cíntia Segatelli. A mostra reúne 6 obras, entre pinturas, porcelanas e elementos naturais, inspirados na paisagem paranaense. O novo ambiente passa a integrar a rede de espaços culturais utilizados pela Secretaria Municipal de Cultura para exposições e ações voltadas, então, às artes visuais. A exibição ficará disponível até 31 de julho, no período da manhã. Meio-dia e 34 agora.
5: E em instantes, polícia investiga a morte da adolescente Yasmin da Silva em Foz do Iguaçu. Suspeito do crime é amigo da vítima. E ainda, licitação para jardinagem no aeroporto de Cascavel. Empresa contratada deve realizar

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9: De volta aqui com o Jornal da KTV, agora meio-dia e 37. Amigo da adolescente de 14 anos assassinada em Foz do Iguaçu é preso e confessa o crime. A jovem foi encontrada morta em um terreno baldio, nos fundos de uma borracharia no último domingo. Eu retorno com o Renan Gouveia ao vivo, que tem mais informações a respeito desse caso. O que é isso, hein, Renan?
10: Pois é, Eliane, de fato é um caso que chamou muito aqui na fronteira, porque a adolescente que foi assassinada, ela tem 14 anos, a Yasmin. Ela iria completar 15 anos no dia 9 de junho, mas a vida dela foi interrompida pelo próprio amigo. Um amigo esse muito próximo, que inclusive os próprios familiares acabaram informando para a delegacia de homicídios essa relação que ele tinha com a adolescente. Inclusive, a polícia civil foi até o adolescente, esse suspeito, né, de ter assassinado a adolescente, e ele acabou confessando que ele realmente matou a Yasmin. O delegado que está à frente do caso, o Marcelo Dias, ele deu mais detalhes de como é que foi essa confissão do próprio amigo. Vamos ouvir.
11: Segundo ele disse no interrogatório, ele não premeditou o crime e teria convencido a vítima de acompanhá-la até aquela região erma, sob a justificativa de buscar um entorpecente que ele havia guardado horas antes naquele local. A vítima concordou em ir com ele, ambos se deslocaram das residências. Segundo ele, a vítima foi até a sua residência e da residência ambos caminharam até o local dos fatos. Após matar a vítima a pedradas, a tijoladas, esse suspeito diz que permaneceu ainda entre 30 e 40 minutos no local e depois saiu do local sozinho. A equipe de investigação realizou diligências de seguimento após o interrogatório desse indivíduo e foi possível localizar na residência onde ele morava com a irmã e um cunhado o celular da vítima e um par de chinelos que era utilizado pela vítima.
10: Bom, então, além do assassinato da adolescente de 14 anos, esse suspeito ele também vai responder pelo crime de furto, tá? De ter furtado o celular da vítima. E também existe a suspeita de que a Yasmin também sofreu não só uma agressão física, mas também uma agressão sexual. E isso também é objeto de investigação da Delegacia de Homicídios daqui de Foz do Iguaçu. Essas são as informações. Renan Gouveia, para o Jornal da KTV.
12: Irmãos são presos em flagrante hoje, transportando 94 quilos de maconha na BR-277 em Céu Azul. A abordagem foi feita por uma equipe do Núcleo de Operações Especiais. Ao realizarem buscas no carro, entorpecentes foram encontrados dentro de uma caixa de som no porta-malas. Os dois ocupantes do veículo, de origem paraguaia, contaram que o entorpecente tinha destino Curitiba. Eles foram presos e levados com a droga e o veículo para a Delegacia da Polícia Federal de Foz do Iguaçu. Três veículos se envolvem em acidente na BR-277 no bairro Santos Dumont, em Cascavel. Segundo o motorista do caminhão Bitrem, ele seguia pela pista da direita quando mudou de faixa para desviar de outro veículo de carga que acessava a rodovia. Uma caminhonete precisou desviar e saiu para o canteiro central. Já a picape, que vinha logo atrás, atingiu uma placa e capotou. O motorista e o passageiro da picape foram socorridos e encaminhados para a unidade hospitalar. Os outros ocupantes dos veículos não ficaram feridos. Homem é preso pela Polícia Militar em Cascavel após ser suspeito de envolvimento no desvio de carga de soja. Ele trabalhava no transporte da mercadoria que deveria ser levada até o porto de Paranaguá, mas teria vendido a carga em Santa Lúcia. Após a negociação, ele seguiu com um caminhão Bitrem para devolvê-lo à empresa responsável pelo transporte. Ao tomar conhecimento do desvio da rota, a empresa acionou a polícia. O suspeito foi localizado ontem em um posto de combustíveis às margens da BR-277 e foi encaminhado à 10ª Central Regional de Flagrantes. Drogas de alto valor comercial são apreendidas em Foz do Iguaçu. A Polícia Federal e a Militar realizavam monitoramento às margens do Rio Paraná quando observaram uma embarcação vinda do Paraguai se aproximar da margem brasileira na região do bairro Porto Belo. Segundo a PF, dois volumes foram descarregados e entregues a uma pessoa que seguiu por uma trilha em meio à mata. As equipes iniciaram buscas e, ao perceber a aproximação dos policiais, o homem fugiu e não foi localizado. Mas encontraram em um imóvel nas proximidades pacotes com 12 quilos de haxixe marroquino e maconha do tipo capulho. Duas mulheres ficaram feridas em batida entre carros no centro de Cascavel. O acidente aconteceu quando os veículos seguiam no mesmo sentido, pela rua Rio Grande do Sul. O motorista da picape transitava pela pista do meio e, ao tentar acessar a Avenida Carlos Gomes, acabou batendo contra outro carro. As vítimas foram atendidas pelas equipes do SAMU e foram encaminhadas às unidades hospitalares. Três veículos se envolvem em batida no centro de Cascavel. Um dos carros seguia pela rua Souza Naves, quando acabou batendo na traseira de outro que estava estacionado. Com a força do impacto, ele foi projetado para frente e atingiu a traseira de um terceiro veículo que também estava parado na vaga. Ninguém ficou ferido.
9: E trecho da BR-277 vai ficar interditado na noite de hoje para trabalhos ali de manutenção, né, do asfalto. A intervenção vai ser ali nas proximidades do viaduto Carelli, no perímetro urbano de Cascavel, onde está Isabela de Oliveira, que traz as informações ao vivo para a gente. Isa.
13: Olha, Eliane, essa interdição vai ter início às 8 horas da noite, vai seguir até às 5 horas da manhã, que é o horário que tem o menor fluxo de veículos no trecho do perímetro urbano da BR-277. Como é um trecho de pista simples, por conta dessa interdição, será necessário fazer aquele sistema siga e pare. Então, para quem utiliza a rodovia, né, a gente está aqui no perímetro urbano, às vezes para se deslocar uma região ou outra da cidade, preciso muita atenção ou, de repente, já reorganizar a rota, né, por dentro da cidade, para não acabar se atrasando aí para algum compromisso, se for o caso, porque vai ter que ter um pouquinho de paciência na noite de hoje. Então, essa interdição está programada pela concessionária EPR, que administra esse trecho da rodovia, né? Conta aí também com o apoio da Polícia Rodoviária Federal. E o serviço só deve ser adiado se as condições de tempo interferirem. Mas, a princípio, como não há previsão, condição para chuva nesta noite, então os serviços devem ser executados normalmente. São serviços de fresagem e recomposição asfáltica aqui nas proximidades do Trevo Carelli, né, que é o viaduto aí da rua Carlos Gomes, em Cascavel. Isabela de Oliveira para o Jornal da KTV.
9: E seguimos com imagens ao vivo do norte do estado, cidade de Londrina, onde a KTV é sintonizada no canal 28.1. Por lá, 17 graus agora. E ainda imagens da Praça do Migrante, em Cascavel, movimento tranquilo e temperatura de 18 graus por aqui. Em Foz do Iguaçu tem formação para profissionais do ensino técnico do Paraná. Cerca de 450 pessoas participam de oficinas e capacitações que devem contribuir para o ensino de cerca de 800 escolas da rede pública. A ação busca aprimorar as atribuições técnicas e também pedagógicas dos coordenadores. Agora, 12h45. E ainda, o projeto Família Acolhedora de Cascavel está em busca de novos lares para o programa. As inscrições seguem até a semana que vem. Eu volto já.

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0: De volta aqui com o Jornal da KTV, meio-dia 48, e o município de Cascavel vai fazer uma licitação para contratar uma empresa para fazer serviços aí de corte, roçagem e também manutenção, né, de áreas verdes no aeroporto regional. Débora Evangelista tem as informações.
1: Eliane, a gente sabe que a área aqui do aeroporto de Cascavel, ela é bem extensa, né? E tem muito verde, tanto aqui na parte da frente, onde nós estamos, mas também na parte da pista. Agora imagina o problemão que seria se um animal invadisse lá a pista e se chocasse com um avião, né? Então, esse trabalho de roçagem, de limpeza, é por uma questão de segurança, porque o mato, ele acaba atraindo animais, né? E é necessário fazer esse trabalho. Tinha uma empresa que fazia, mas esse contrato venceu, então a Transitar precisa contratar uma outra empresa. Nós conversamos com o William, que é um dos gestores aqui do aeroporto, e ele dá mais detalhes para a gente sobre esse trabalho que será feito por essa empresa. Acompanhe.
2: O aeroporto hoje tem 1 milhão e 200 mil metros quadrados. Nós precisamos prever a manutenção de toda essa área. Não necessariamente nós vamos utilizar essa licitação, uma licitação sob demanda. Nossa prioridade sempre é fazer a manutenção do balizamento, faixa de pista, que são essas áreas que nós temos as operações do aeroporto e no entorno da pista. Nós temos que prever essas outras áreas, até por uma questão de regulamentação da ANAC, que nós temos que ter uma licitação. E nós temos uma situação que, quando o mato está muito grande no entorno do aeroporto, nós temos foco atrativos para animais, para pássaros. E, como sempre, a gente preza pela segurança das operações, nós precisamos ter esse contrato, que, caso necessário, a gente possa estar realizando a manutenção dessas áreas, evitando, assim, pássaros no entorno do aeroporto e evitando colisões com aeronaves.
1: Então, esse contrato, ele será válido por um ano. O valor pode chegar a quase 5 milhões de reais, mas, claro, vence a empresa que oferecer o menor valor. Então, esse trabalho, né, deverá ser feito pelo período aí de 12 meses. A licitação já tem data marcada, será no dia 2 de julho. Volto contigo, Eliane.
0: E vamos direto até a redação do portal KTV.com, porque Alexandre Oliveira chega por aqui trazendo tudo que é destaque por lá, Ali.
3: Oi, Eliane, boa tarde para vocês aí, para todos que estão nos acompanhando. Começar com uma situação registrada em Toledo. Um homem de 49 anos foi preso em flagrante depois de manter a mulher em cárcere privado. A Polícia Civil chegou até o local depois de receber denúncias feitas por familiares da vítima. Ela era mantida, né, contra a própria vontade numa pousada que fica na Vila Pioneira. A doutora Ana, delegada de Toledo, falou com a gente sobre esse caso.
4: Segundo informações recebidas, a mulher conseguiu enviar sua localização e demonstrar que precisava de ajuda. Imediatamente, as equipes da Polícia Civil, da Delegacia da Mulher de Toledo, com apoio da 20ª Subdivisão Policial, se deslocaram ao local e localizaram o casal. Em conversa, a vítima relatou que sofria as ameaças constantes, agressões físicas e que era impedida de deixar o local sob ameaça de que seus familiares seriam mortos.
3: Outro assunto que movimentou aqui o KTV.com é de Espigão, Alto do Iguaçu. A Polícia Civil está investigando o desvio de mais de 1,5 milhão de reais das contas da Prefeitura. De acordo com o município, o prejuízo foi descoberto depois de um ataque cibernético registrado no último dia 11 de junho. Né? Os criminosos conseguiram acessar as contas mantidas numa instituição financeira de Quedas do Iguaçu e realizaram então transferências bancárias. O caso foi denunciado à Polícia Civil, que agora está apurando como aconteceu essa invasão e tentando rastrear o destino do dinheiro público. Alexandre Oliveira, para o Jornal da KTV.
0: Dezenas de crianças e adolescentes são acolhidos por um lar temporário aqui em Cascavel. E o município está em busca de novas famílias. As inscrições para o programa seguem até a próxima semana.
5: Essas são fotos de algumas das cerca de 40 crianças e adolescentes que passaram pela casa da dona Dilete nos últimos 14 anos. Atualmente moram aqui, além do casal, 3 adolescentes, 2 meninas de 16 anos que já trabalham e um menino de 14 anos, estudante. Quartos arrumados, lista de tarefas e mais de uma década de acolhimentos.
6: Ele é importante porque ele ajuda a cuidar dos adolescentes que estão assim, em área de risco, estão com risco, né? E eles dão todo o suporte. Na verdade, a família acolhedora dá todo o suporte que nós precisamos, nós temos. contar com eles, pode ligar a qualquer momento da noite, tem alguém sempre de plantão para cuidar.
5: Em Cascavel, o programa Família Acolhedora, criado em 2004, é considerado o principal serviço de proteção a crianças e adolescentes afastados do convívio familiar. Atualmente, são 152 crianças e adolescentes acolhidos em 94 famílias, que vivem em várias regiões da cidade de Cascavel e na área rural. Mas a demanda de acolhimento é crescente, por isso, a necessidade de inscrições das novas famílias.
7: A família não pode ter nenhuma pendência na justiça, nem uma situação ali que respondeu criminalmente. Então, vai pegar essas certidões de todas as pessoas que moram na casa. Depois, o processo é passar pela capacitação inicial, né, que vai acontecer na semana que vem, serão 3 tardes. Onde a equipe do serviço vai explicar como que funciona o serviço, né? Por quanto tempo essa criança vai permanecer na casa da família acolhedora, qual que é a responsabilidade da família, né? De que forma que a gente vai estar acompanhando. Então, vai tirar todas as dúvidas dessas famílias, né? E preparar elas para receber uma criança ou um adolescente.
5: A sede do serviço Família Acolhedora atende de segunda a sexta-feira em horário comercial na Rua Porto Alegre, 557, no bairro Pioneiros Catarinenses.
8: Além do acompanhamento, as famílias selecionadas recebem uma bolsa auxílio para as despesas. O valor varia de R$ 1.200 a cerca de R$ 1.800, reais, além de isenção de IPTU.
7: Ele é um trabalho compartilhado entre a equipe técnica do acolhimento, que é composto por assistentes sociais, por psicólogos. Eles vão estar acompanhando esse processo de acolhimento. Vai estar fazendo visitas, vai orientar a família, quais são as demandas que aquela criança precisa. E, ao mesmo tempo, vai trabalhar com a família de origem dessa criança.
5: Mas, para as famílias, o programa significa muito mais.
6: É só eu e meu esposo. Meus filhos são casados. Aí tem um para alegrar a casa, para dar uma bronquinha das vezes em quando, para dar carinho, para sentar assistir televisão, para fazer uma pipoca, sabe? E preenche o dia a dia da gente.
5: Mas ainda vai além. Vidas transformadas, tanto de quem acolhe, quanto de quem é acolhido. Quem parte deixa lembranças e memórias. E ocupa para sempre o coração da dona Dilete.
6: A gente se empresta para eles, e eles se emprestam para a gente. Eu sempre falo assim, os carinhos que a gente recebe dos acolhidos, é incomparável. A gente tem carinho de filho, mas um carinho de uma outra criança... É muita emoção. Eu falo assim para você, eu amo fazer o acolhimento. Eu sempre falei isso e eu falo para meu marido, meu filho, assim, mãe, não está cansado? Eu falei, não. Enquanto eu puder, eu vou fazer.
0: Que legal, né? E ali em Toledo, o Centro Social e Educacional comemora mais de 5 décadas de trabalhos com crianças e adolescentes.

0: Um serviço importante e duradouro. São 55 anos fortalecendo parcerias em prol da comunidade. O Centro Social e Educacional Aldeia Infantil Betesda comemorou mais um ano de existência com um culto de ação de graças. Autoridades municipais, lideranças religiosas, famílias e colaboradores. Todos reunidos para celebrar a trajetória de uma instituição que se tornou referência em atendimento social e educacional em Toledo.
1: No serviço de convivência nós temos 80 crianças e na escola nós atendemos hoje 192, mas ainda temos capacidade para mais. Temos em torno de 34 vagas em aberto, em diversas turmas, né?
0: A Aldeia Infantil Betesda fica no Jardim Panceira. Ela foi fundada em 18 de junho de 1971 e iniciou as atividades como um orfanato. Ao longo dos anos, ampliou sua atuação para atender novas demandas. Milhares de crianças e adolescentes já foram beneficiados pela instituição ao longo destas 5 décadas.
2: Hoje nós temos até o 5º ano também com esse propósito. Então é uma obra linda, maravilhosa, que começou no coração de homens e mulheres lá na Alemanha e hoje está aqui, 55 anos implantada. Temos planos aí de muito crescimento, de desenvolvimento, para atender a comunidade de Toledo.
0: Atualmente, a aldeia mantém projetos voltados à educação infantil, ao fortalecimento de vínculos familiares e ao desenvolvimento de crianças. Durante a comemoração, o município de Toledo destacou a importância da parceria entre o poder público e a instituição para atender diversas famílias.
3: Nós temos umas atividades na comunidade e também hoje inova com a escola da aldeia infantil. É extremamente importante o papel dela, principalmente nessa região, nessa grande região do Panceira, aonde atende essa comunidade, sendo uma das únicas entidades aqui dessa grande região.
0: A entidade atende crianças desde o berçário até o ensino fundamental. Ao final da comemoração, os participantes compartilharam um bolo em celebração aos 55 anos da aldeia e o desejo de que ela continue de pé por muitos anos.

0: Parabéns, né? Por hoje é isso, então. Em nome de toda a equipe de jornalismo aqui da KTV, eu agradeço a sua companhia. Amanhã, meio-dia, nos encontramos novamente por aqui. 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E coladinho no EPC, né? Hoje às 19h30 da noite, tem Miguel Dias, chega aí com Boca Maldita.
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4: Ótima tarde para você, boa tarde, tudo bem? Estamos de volta por aqui na programação, com você até às 6. Essa tarde gostosa, hoje de quinta-feira, 18 de junho de 2026. Por aqui o William Henrique te fazendo companhia. Onde quer que você esteja, tudo de bom para você. Ótima tarde, boa quinta. Começando

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8: KTV FM o tempo todo com você, 1h32. Seguimos por aqui com mais músicas, com mais sucessos nessa tarde. Como é que você tá? Tá tudo bem? Tudo legal? Seguimos por aqui até às 6 com as melhores músicas pra você na programação KTV. Elvis Presley abrindo mais um bloco.

0: Ótima tarde para você, 2:00 em ponto, está na hora de informações.
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0: Ótima tarde para você, vamos aqui com as nossas informações na programação KTV FM. Olha, a temperatura de 18 graus. Prefeitura finalizou as obras para implantação de um binário na região norte de Cascavel e a previsão é que as ruas Jacarezinho e São Luís mudem os sentidos a partir do dia 28 deste mês. Projeto desenvolvido pela Transitar e executado pela Secretaria de Serviços e Obras Públicas, SISOP, vai impactar em um dos pontos mais estratégicos da cidade, região norte, que concentra cerca de 130 mil moradores e tem viaduto da Jacarezinho como uma das principais vias de ligação dos bairros Floresta, Brás Madeira ao centro. O asfalto nas vias foi revitalizado e a principal mudança será a implantação de um binário nas ruas Jacarezinho e São Gabriel, no trecho entre as vias Arnaldo, Estrela e Maracaí. Com isso, ambas passarão a operar em sentidos opostos, estratégia que organiza o tráfego, reduz cruzamentos e aumenta a segurança para motoristas e pedestres. Olha, Neymar Júnior participou do treinamento desta quinta-feira da seleção brasileira em Morristown, na Nova Jersey, nos Estados Unidos, mas não viajará com a delegação para enfrentar o Haiti pela segunda rodada da fase de grupos da Copa do Mundo. De acordo com a CBF, a camisa 10 vai permanecer no centro de treinamento do Brasil, no hotel The Ridge, para otimizar o processo final de recuperação da lesão na panturrilha, que completou um mês ontem. A partida contra o Haiti será no Lincoln Financial Field, na Filadélfia, às 21h30, horário de Brasília, desta sexta-feira. Mais notícias, acesse o portal ktv.com. A gente volta com informações em uma hora.
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0: 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Ótima tarde, obrigado pela sua audiência e pela sua sintonia. Vamos juntos por aqui na programação até às 18h. Abrindo mais uma hora. 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Blue Lagoon, Break My Stride, chegando por aqui.

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1: 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Ótima tarde, boa quinta-feira, 18 de junho de 2026. Por aqui o William Henrique te fazendo companhia. 998-35-0101, nosso WhatsApp liberado para você participar, pedir seu som por aqui. Bonnie M chegando para você.

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1: Ótima tarde para você. Vamos aqui com as nossas informações na programação KTV FM. Olha, um trecho da BR-277 será interditado na noite de hoje em Cascavel. O bloqueio ocorrerá nas proximidades do viaduto da Carelli, perímetro urbano de Cascavel. A interdição terá início às 20 horas e seguirá até às 5 horas da manhã de amanhã, período de menor fluxo de veículos. Os trabalhos serão realizados para a recomposição do pavimento da rodovia. Como o trecho possui pista simples, será necessário adotar o sistema pare-siga durante a execução do serviço. A orientação é para que os motoristas redobrem a atenção ao trafegar pelo local e respeitem a sinalização implantada na via. Olha, um policial rodoviário federal foi preso na noite de ontem em Londrina, no norte do Paraná, após ser flagrado dirigindo um carro com alerta de furto e roubo e sinais de adulteração. Segundo informações da Polícia Militar, a abordagem ocorreu após equipes receberem informação de que um veículo suspeito circulava pela cidade. Durante a verificação, os policiais constataram irregularidades no automóvel. Além do alerta relacionado ao veículo, diante dos fatos, o homem foi preso. Em nota, a Polícia Rodoviária Federal informou que acompanhou a ocorrência e destacou que a situação constatada não tem relação com a função do policial desempenhada pelo servidor. A corporação também esclareceu que, antes da prisão, o policial já se encontrava legalmente afastado das atividades da PRF sem exercer funções policiais ou administrativas. Mais notícias, acesse o portal ktv.com. A gente volta com informações em uma hora.
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8: Ótima tarde, 3 horas e 5 minutos. A gente segue por aqui com mais músicas, com mais sucessos. Você segue ligado com a gente por aqui até às 6 da tarde. Eu, William Henrique, fazendo companhia na programação KTV. Onde quer que você esteja, uma ótima tarde pra você, viu? É bom estar na sua companhia, é bom ter você ao nosso lado. Toni Braxton.

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7: 3h35, a gente segue nossa programação com mais músicas, com mais sucesso para você por aqui nessa tarde gostosa de quinta-feira, temperatura de 18 graus. Agora tem Biquíni Cavadão.

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2: 4:01 agora, vamos aqui com as nossas informações. Temperatura neste momento é de 18 graus em Cascavel, 21 graus em Foz do Iguaçu. Olha, uma carga de 400 mil maços de cigarros foi apreendida pela Polícia Rodoviária Federal na BR-63 em Quatro Pontes nesta quinta. Um homem foi preso durante a ação e encaminhado à Polícia Federal. A apreensão ocorreu no quilômetro 270 da rodovia. Segundo as informações repassadas pelas autoridades, a carga saiu de Campo Grande e seguia em direção a Quedas do Iguaçu. No entanto, os cigarros seriam descarregados em Cascavel. Durante a abordagem, os policiais localizaram a grande quantidade de cigarros transportado no veículo. Responsável pela carga foi detido no local. Após a apreensão, o suspeito e o material recolhido foram encaminhados à Delegacia da Polícia Federal de Cascavel para os procedimentos cabíveis. E o presidente superior do Tribunal de Justiça, STJ, ministro Herman Benjamin, rejeitou o pedido apresentado pela Assembleia Legislativa do Paraná, ALEP, para suspender a liminar que interrompeu a tramitação do processo ético disciplinar contra o deputado estadual Renato Freitas. Com decisão, permanece válida a determinação do Tribunal de Justiça do Paraná, que suspendeu o andamento do procedimento e, consequentemente, a votação do projeto de resolução número 7/2026 pelo plenário da casa. O recurso foi protocolado pela ALEP na última terça-feira. A Assembleia argumentou que a manutenção da liminar interfere na autonomia do Poder Legislativo e impede o exercício de suas atribuições constitucionais em matéria disciplinar. Mais notícias, acesse o portal ktv.com. A gente volta com informações a qualquer momento ou em uma hora.
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2: A TV FM o tempo todo com você, agora 4h05. Abrimos mais uma hora de sucessos por aqui com nossa estação KTV. Em 94.5 para Cascavel e região, 90.1 para Foz do Iguaçu e toda a região. Paul Young, O Girl, chegando por aqui.

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11: 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Agora, 4 horas 37 minutos. A gente segue por aqui com mais músicas nessa tarde gostosa. Onde quer que você esteja, tudo de bom. Tem The Weeknd.

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1: Ótima tarde para você. Vamos aqui trazendo as nossas informações na programação KTV FM. Temperatura neste momento é de 17 graus. Olha, a Polícia Civil do Paraná prendeu nessa quinta-feira um homem de 51 anos investigado pela morte do próprio filho de 33 anos em Curitiba. A captura ocorreu no bairro Tatuquara após meses de investigação. O crime aconteceu no dia 31 de março. De acordo com a polícia, a vítima foi atingida várias vezes na cabeça por um martelo após uma discussão familiar. A ocorrência foi inicialmente atendida pela Polícia Militar como caso de violência doméstica. Quando os policiais chegaram ao local, encontraram a vítima em estado gravíssimo. Ela foi socorrida, encaminhada ao Hospital do Trabalhador, mas não resistiu aos ferimentos. Segundo a investigação, pai e filho tinham um histórico de uso de drogas. A polícia apurou ainda que a vítima costumava furtar objetos da residência para sustentar o vício, situação que gerava conflitos e ameaças. Testemunhas relataram que o suspeito estava com um martelo antes do crime e iniciou as agressões quando o filho saiu do quarto. Após o ataque, ele fugiu levando a arma utilizada. Com base nas provas reunidas, durante as diligências, a justiça autorizou a prisão preventiva do investigado. Após ser localizado, ele foi encaminhado ao sistema penitenciário. Uma mulher de 54 anos ficou ferida em um acidente de trânsito registrado na rua Presidente Kennedy, cruzamento com a rua Humberto Campos, bairro Coqueiral, em Cascavel, na noite de ontem. A batida envolveu um Nissan Martin e uma Chevrolet Silverado. Com impacto, equipes do Corpo de Bombeiros foram acionados para prestar atendimento à vítima. O motorista do Nissan Martin sofreu escoriações no rosto e contusão no tórax. Estado de saúde da vítima não foi informado. A Polícia Militar também esteve no local para registrar a ocorrência e auxiliar na organização do trânsito durante o atendimento. Mais notícias? É só você acessar o portal ktv.com. A gente volta com informações a qualquer momento ou em uma hora no programa EPC.
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1: Ótima tarde, por 5 horas 8 minutinhos. Ótima tarde para você nessa quinta-feira, 18 de junho de 2026. Até às 6 da tarde, eu, William Henrique, te faço companhia. Muita música, muito sucesso e, claro, agora a Hora Nacional chegando para você.

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Ótima tarde para você, agora 5h38, reta final do nosso programa por aqui. Já já chega o programa EPC na programação KTV FM, onde quer que você esteja. Fique ligado junto com a gente. Daqui a pouquinho as informações atualizadas desse dia, especialmente para você.

tempo todo com você, 5 horas e 57 minutos, finalizamos por aqui o nosso Estação com a TV de hoje, agradeço a sua audiência e a sua sintonia, convido você para continuar junto com a gente, chega por aqui o programa EPC na sequência com os destaques, as informações de Cascavel, de toda a nossa região, a gente volta a se falar amanhã a partir das 7 da manhã, grande abraço, beijo grande, cuide-se, tudo de bom e até mais, tchau, tchau.

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0: olá para você ligado aqui na tela da KTV, para você ligado na KTV FM. Hoje, 18 de junho, quinta-feira, 15 graus a temperatura. Estamos chegando com o nosso EPC. Olá, Luizinho.
1: Olá, Jorge. Uma boa noite a você, Jorge. A questão Cascavel, esta semana, está pautada aí de grandes reuniões políticas que vão trazer aqui a aluno tudo aquilo que está acontecendo nos gabinetes de Curitiba. Tivemos aí algumas reuniões já políticas, também reuniões políticas de apresentação de candidatos de Cascavel fora daqui, e Cascavel cedia também alguns encontros aqui para formatar aí as pré-candidaturas. Esperamos que essas formatações transcorram na base democrática, né, Jorge? Sem viés de raivoso, sem viés de perseguição, para que todos tenham a mesma chance. Mas não é o que apresenta nos bastidores.
0: O que está acontecendo?
1: Está acontecendo que... E falar em acontecendo, vamos ter aí o roteiro colocado em pauta, viu, Jorge?
0: Que
1: roteiro do filme do O Homem em Construção.
0: Ah, voltou?
1: Vai. Parece-me que...
0: Produção? Nova produção?
1: Né? Nova produção. Acharam patrocinador aí. Então, tudo isso envolve a política. Aqueles que não fizeram e falaram que fez, está comprometido aí no roteiro deste novo... Nessa nova série.
0: Perfeito. Hoje tem lançamento de pré-candidaturas de deputado federal, o Henrique Mecabô, com a presença do senador Sérgio Moro, pré-candidato ao governo do estado, né?
1: Isso.
0: Tem também a do Carlos Moraes, né?
1: Isso.
0: Com presenças aí ilustres. E tem também do Márcio Pacheco, né? Deputado federal. Três deputados federais, né?
1: É.
0: Se lançando aí. Então, hoje está uma movimentação política grande na cidade.
1: Tá. É. Hoje tá bonito.
0: Bom, tá acontecendo em todo o estado, né? Mas hoje é coincidente.
1: Cada um procura fazer o pré-lançamento no reduto eleitoral regional, né, Jorge?
0: Sim.
1: Então, assim como acontece aqui, acontece em outras regiões do estado também.
0: Perfeito. Olha, imagens da nossa Cascavel por todos os ângulos, né? Avenida Brasil, do alto do Copas Verdes, a Praça do Migrante também, e ali o centro, a Catedral Nossa Senhora Aparecida. Três imagens bonitas da cidade, hein? Por todos os ângulos aí, para você. Começando com essas belas imagens de Cascavel, a gente vai falando que a Transitar vai realizar licitação para manutenção de áreas verdes do aeroporto. A Débora Evangelista tem as informações.
2: Jorge, a área do aeroporto aqui de Cascavel, ela é muito grande e tem muito verde, né? Muito gramado, tanto aqui na parte da frente quanto lá na parte da pista. Então é necessário contratar uma empresa para fazer essa limpeza, né? Essa roçada, jardinagem, até por uma questão de segurança, principalmente, né, na parte interna. Imagina só um animal se chocando com uma aeronave, né? E é isso que não pode acontecer. Existia uma empresa que prestava esse serviço, porém o contrato venceu e agora então uma nova licitação será realizada para contratar uma nova empresa para fazer esse trabalho.
3: O aeroporto hoje tem 1 milhão e 200 mil metros quadrados. Nós precisamos prever a manutenção de toda essa área. Não necessariamente nós vamos utilizar essa licitação, uma licitação sob demanda. Nossa prioridade sempre é fazer a manutenção do balizamento, faixa de pista, que são essas áreas que nós temos as operações do aeroporto no entorno da pista. Nós temos que prever essas outras áreas, até por uma questão de regulamentação da ANAC, que nós temos que ter uma licitação. E nós temos uma situação que, quando o mato está muito grande no entorno do aeroporto, nós temos foco atrativos para animais, para pássaros. E, como sempre, a gente preza pela segurança das operações, nós precisamos ter esse contrato, que, caso necessário, a gente possa estar realizando a manutenção dessas áreas, evitando, assim, pássaros no entorno do aeroporto e evitando colisões com aeronaves.
2: Então, o valor máximo dessa licitação é de quase 5 milhões de reais. Claro que vence a empresa que oferecer o menor valor, e é justamente para fazer todo esse trabalho, tá? O contrato será, então, de um ano, e esse valor ele será pago conforme o serviço for sendo feito. contrato será então para essa prestação de serviço para a limpeza e a manutenção das áreas verdes aqui no entorno do aeroporto de Cascavel. Volto contigo.
0: Obrigado, Débora. Olha, a empresa para pavimentar e adequar acessos da ponte do Rio Marreco, em Toledo, foi contratada. O Del Rios vai reportar aí.
4: A contratação da Endur vai resolver uma pendência desde a construção da ponte. A obra, que teve um custo de R$5.400.000, foi entregue em 2024, mas os acessos à ponte não estavam incluídos no contrato original. Para minimizar o problema, a prefeitura abriu acessos provisórios com pedra brita, que agora vão receber adequação e a pavimentação definitiva. A ponte sobre o rio Marreco era uma reivindicação antiga da comunidade, que sempre quis uma ligação com a cachoeira do rio, reconhecida como cartão postal da cidade. A contratação, confirmada agora por dispensa de licitação, tem um prazo de vigência de 180 dias e as obras devem começar em julho. O pagamento dos R$229.000 será liberado conforme o avanço dos serviços por meio de planilhas de medição.
5: Como não foi feito o projeto e a contratação da parte do asfalto, então nós trabalhamos com a nossa equipe de engenharia, os profissionais aqui da prefeitura fizeram junto com a Secretaria do Planejamento mais a Secretaria da Infraestrutura, trabalharam então nessa confecção desse projeto. Agora, concluído essa fase, foi alocado recurso para isso, nós fizemos a dispensa de licitação para a Endur, agora para fazer a implantação então, dessa fase. No entanto, desde o ano passado, os moradores ali já utilizam aquela ponte, porque nós fizemos ali um acesso. Só não a parte de asfalto. Agora vai ser implantado, então, concluído todo o serviço dessa parte de asfalto.
0: Olha, fazemos um rápido intervalo, já voltamos aqui no EPC. Antes, eu queria um convite do nosso querido Maurinho, lá da Festa dos Dinossauros do Rádio. 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
0: Black, essa voz do Black aí, se eu tenho essa voz do Black, eu tô na CNN, em todo o país, por ATC. É um belo locutor o Black. Olha lá, o Trevo Cataratas, a nossa câmera deu uma travadita, mas o volume de carros tá grande. Olha lá para entrar, foi até bom travar aí, que ó, para entrar lá da 369, como é que tá ruim lá.
1: Imagina onde que tá a fila na 277 também.
0: Que fila, hein? Travou até a câmera. A gente vai para o intervalo, já voltamos aqui no EPC.
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0: Imagens da nossa câmera do alto da Destro Macro Atacado mostrando a situação. Veja só, para você ver agora ao vivo, a José Neves, Formigueira 467, à esquerda é bem a primeira aqui. Olha a fila para entrar. Lá em cima é a fila da 369 para entrar. Difícil. E lá para trás é a fila que está vindo desde lá da Copavel, do autódromo, para a cidade. Veja o movimento que está o Trevo Cataratas a esta hora do dia. Veja só. Hein? É muito, grande, né? E aqui, ó, parou aqui embaixo também, porque no Olinto Periolo também deve estar travado, né?
1: É.
0: Que coisa, né? E daqui a pouco, 19h, logo após o nosso EPC, tem o Boca Maldita. Vamos saber do Miguel Dias, quem estará com ele aí.
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0: O gente mandando aqui também vídeos do trânsito. É, você que está aí circulando, ouvindo a 94.5, toda a cautela. Muito movimento, muito movimento. E é perigoso, né, Luizinho? Porque, às vezes, até para gravar um áudio aí, é um risco, né? Não dá para...
1: Desatenção, né?
0: Não dá para dar um vacilo, não, porque é complicado. Deixa eu atender aqui meus telespectadores.
1: Mas agora, o trabalhador, nossos, Jorge, que tem que passar por esse trevo todo dia, vindo do trabalho para a área urbana da cidade.
0: E não é só nesse horário, né, Luizinho? No horário de almoço, da manhã.
1: Viu? O estresse é muito grande, viu, Jorge?
0: Sofre.
1: É um estresse daqueles.
0: Viu? Verdade. Olha, a Cristiane Borges, ela está mandando aqui chamar a atenção da liderança, comunidades, vereador responsável pelo bairro, eu não sei que bairro que é, ela deve estar escrito aqui, mas ela falou que tem muitos cães abandonados circulando pelas ruas, alguns sem condições, né, de sem alimentação, cuidados veterinários, o cachorro cego, sofrimento dos animais, também traz preocupação para a comunidade, né? Ela está pedindo apoio aí às ONGs. Olha só, ela mandou aqui vários vídeos, né? Que tá, olha a cachorrada que tem aí, né? Olha o que tem de cachorro num único lugar, ó. Né? Então, eu acho que aqui, viu? Olha a cachorrada que tem, Luizinho. Dá uma olhada.
1: Pois é, velho.
0: É. Ela não colocou aqui qual bairro que é, mas eu acho que o vereador, né, pessoal, olha, é impossível, né?
1: Isso aí é
0: você vê ali, ó, a senhora saindo com o filho. Um monte de cachorro desse, se o cachorro vai pra cima ali, olha.
1: É.
0: Olha a cachorrada aí. Mas é uma coisa absurda, hein?
1: É muito
0: cachorro.
1: Cachorro,
0: né?
1: No mesmo local, né,
0: velho? É, onde será? Na frente da escola aí, ó. Olha aí.
1: Mas.
0: Já deu pra ver aí uns 10 aí, ó. Que é isso? É. Precisava saber onde é para poder mandar para esse pessoal e para dar uma atitude,
1: olhadinha, né?
0: É, só uma olhadinha já no. É, parece que é perto do CEMEI, na rua Jade, CEMEI do Siena. Ô Luizinho, outra coisa...
1: Siena, então, é atrás da Espovel ali.
0: É, o Moacir lá de São Cristóvão mandou aí um vídeo, fala aí, Moacir.
16: Boa tarde, Luizinho. Só para mostrar que tamparam a panela aqui na rua Ponta Grossa. Valeu, um abraço, obrigado.
0: Opa, taparam lá, aí, Luizinho.
1: Que bom.
0: Né? Nem tudo está perdido,
1: não,
0: né?
1: Não, só ter paciência, Jorge.
0: É, e tem outra demanda aqui, que é uma demanda que a dona Eduarda mandou. A cachorrinha desapareceu. Olha a cachorrinha linda. Quando ela fugiu, estava usando esse lacinho amarelo.
1: Ah.
0: Então, se você encontrou essa cachorrinha belinha, né? É uma fêmea, 12 anos, desapareceu 13/6 por volta das 19 horas no Montreal 14. Ela estava com esse lacinho amarelo aí. Então, se você encontrou, tem recompensa, tem gente sofrendo, né? E ela precisa de alimentação especial. Então, 9998-6236. 9998-6236. Mas demorou muito para a gente anunciar, né? Podia ter feito antes, que daí ajudava mais, né? E vou falar aqui da dona Andréia, da festa junina da Maria Fani, neste sábado. Às 14 horas. Onde que é a Vila Fania, Luizinho?
1: Pacaembu.
0: No Pacaembu. E dona do Pitbull, que atacou né, o trabalhador na terça-feira, foi notificada e pode receber sanções pela ação do animal. Del Rios, conta aí.
17: Pois é, Jorge, o caso continua repercutindo bastante. Nós estamos aqui na Avenida Pombo Correio, no Floresta, onde aconteceu esse ataque de cães a um homem que estava voltando do almoço. O que aconteceu agora? Equipes da Patrulha Ambiental e do Bem-Estar Animal localizaram a dona do pitbull que estava entre os cães que acabaram atacando este homem, e ela foi notificada. Agora, então, as penalidades, se elas existirem, serão aplicadas pelos órgãos competentes de fiscalização e também, no caso, a polícia, caso isso seja levado até este setor. Para a gente relembrar, veja aí, este homem de 41 anos foi atacado quando voltava do almoço em um restaurante popular aqui no Floresta. Voltando para o trabalho, foi cercado por 5 cães, tentou fugir de todas as formas, inclusive tentando subir em um poste. Mesmo assim, ele foi atacado pelos cães. E lógico que foi atacado mais ainda por este pitbull que estava solto. O homem, depois do ataque, foi socorrido, levado para uma casa hospitalar e, segundo o chefe dele, né, o patrão dele, sofreu bastante mordidas, estava bastante machucado. A gente não conseguiu falar com ele hoje, não sabemos ainda se ele já voltou ao trabalho ou não, mas a expectativa então agora é com relação às penalidades que a dona deste animal pode sofrer depois da notificação. Volto com vocês aí no estúdio.
1: Situação, né, Jorge? Acabamos de mostrar os cachorros na frente do CMEI e essa situação aí também que nós já mostramos no início da semana, que os cachorros atacando o trabalhador ali indo ao serviço. Então, quer dizer, a situação sobre os animais de rua em Cascavel, os tutores que não cuidam dos seus animais, está ficando cada dia mais difícil, viu?
0: E obra do novo viaduto no trevo do CTG Charru, em Foz do Iguaçu, é apresentada. O Renan vai mostrar aí para a gente.
18: Esse é o trevo do CTG Charru atualmente. Já essas imagens são do projeto do futuro. É o fim de um trevo para a construção de um novo viaduto em Foz do Iguaçu. Carros circulando na BR-277 sem encontrar com veículos que estejam saindo ou entrando dos bairros. Quem vai para o centro ou do centro-bairro, o trajeto será mais seguro, sem ter a necessidade de acessar a rodovia. Fluidez no trânsito, esse é o objetivo.
19: A gente hoje, basicamente, de vias ligação norte-sul com fácil acesso, nós só temos a JK e a Paraná, né? Então, a gente vai dar essa possibilidade de mais um acesso da ligação norte-sul para que a cidade tenha essa fluidez, essa mobilidade urbana, né?
18: O projeto do viaduto do CTG Charru foi apresentado durante uma audiência pública na Câmara de Vereadores de Foz do Iguaçu. A população compareceu e solicitou alterações para evitar o isolamento de um bairro.
19: A população, principalmente ali do Parque Presidente 2, né, levou a necessidade realmente de fazer um pequeno ajuste no acesso deles, né? Porque assim, o acesso é facilitado para quem está vindo pela BR, pela 277, porém, para quem está vindo da região do centro, ele é mais complexo. Então, realmente, a população foi, colocou a sua angústia e a gente entendeu que realmente há necessidade de fazer alguns ajustes ali.
18: O Departamento Nacional de Infraestrutura de Transportes, o DENIT, também fez apontamentos para o projeto. As vias marginais do entorno do viaduto devem ser aprimoradas. Enquanto os estudos não forem concluídos, o trânsito segue intenso o tempo todo e com bloqueios que impedem o uso do trevo.
20: O trevo do CTG Charru foi oficialmente fechado no final de 2019. A própria Polícia Rodoviária Federal chegou a colocar aqueles blocos de contenção para evitar com que os motoristas continuassem passando por aqui. Só que os motoristas continuaram passando. Aí a PRF fez essa escavação, criando uma valeta. Vou entrar aqui para mostrar para vocês o tamanho da profundidade dessa valeta. Ó, ela chega a bater praticamente aqui, ó, na região da minha cintura. Aí, de fato, nenhum motorista acabou passando mais por aqui desde então. Só que essas intervenções geraram muitas reclamações por parte dos moradores, porque, de fato, Foz do Iguaçu ficou praticamente dividida pela metade.
18: O projeto está na fase inicial, ainda não tem previsão de orçamento. O próximo passo é o processo de licitação.
19: A gente estima aí, né, que são 12 meses, mais ou menos, esse pacote de projeto, montagem de licitação. A gente já tem um caminho percorrido, então a gente estima aí que vai de 6 meses até 10 meses para a gente concluir essa fase de licitação. E daí depois o cronograma da obra a gente está estimando mais ou menos em 24 meses.
0: Esse trevo aí da entrada não é esse aí, né? Esse aí é o seguinte, né? É. Mas o da entrada é tão ou igual pior, né? Tão pior quanto esse aqui. Que quando você vai lá, se você precisa voltar para a cidade,
1: viu? É um
0: papo. É um perigo, porque você não consegue acessar.
1: Não tem como. Tem que ir lá na trincheira.
0: Foi o mesmo que fez, né? Ora, fraude em transporte escolar é investigada em Santa Helena. Isabela de Oliveira tem as informações.
21: Jorge, de acordo com as investigações da polícia, o grupo criminoso causou um rombo nos cofres públicos de Santa Helena através de licitações e contratos de transporte escolar. Hoje, a polícia cumpriu 27 mandados de busca e apreensão de documentos, celulares, computadores, que devem compor aí as provas e também apontar o envolvimento de mais pessoas no grupo criminoso.
22: Tinha um agente público, né? Que foi alvo da busca e apreensão, né, que também seria um desses indivíduos que seria proprietário da empresa, não figura efetivamente como proprietário, a empresa teria nome de laranja, mas elementos que nós apuramos que ele seria o real proprietário, né? por ser agente público, não estaria no nome dele, né?
21: Olha, segundo a polícia, enquanto cidades da região tinham contratos de valores de R$ 4,30 por quilômetro rodado com o transporte, em Santa Helena, os preços formados variavam entre R$ 7,03 e R$ 9,99 por quilômetro, um sobrepreço de até 132%. Segundo as investigações da polícia, o gasto total com o transporte escolar na cidade saltou de R$ 3,8 milhões no ano de 2018 para R$ 10,4 milhões em 2024, 175% a mais.
22: Pudemos cruzar informações com a Operação Conluio 1, onde um dos investigados da Operação Conluio 1 também foi um dos articuladores das fraudes da licitação no transporte escolar, licitação 2324 de 2024. Pudemos apurar que a maioria dessas empresas estava em nome de laranjas, certo? E que houve essa articulação para afastar concorrentes e manipular os preços da licitação, dando pouco desconto. E os preços pagos hoje em Santa Helena são bem superiores aos outros municípios ao redor.
21: De acordo com as investigações da polícia, enquanto cidades como Cascavel utilizam veículos de até 10 a 14 anos de uso, em Santa Helena, por via de edital, eles tiveram uma previsão de utilizar veículos com até 24 anos de uso. Durante o cumprimento dos mandados de busca e apreensão, 4 pessoas foram detidas por porte ilegal de arma de fogo. Lembrando que essa Operação Conluio 2 é uma sequência, né, da Operação Conluio 1, que apurava também fraudes em relação à compra, né, de cursos. E neste caso foi resultado de uma denúncia de corrupção nos contratos do transporte escolar em Santa Helena. Eu volto com vocês aí no estúdio. Jorge.
1: Que situação, né, Jorge?
0: É.
1: Hã? Olha, Santa só Helena... 130% maior que foi o que chegaram, o patamar que chegaram. Quer dizer, enquanto falta professor, enquanto falta material escolar para as crianças, alguém está tirando o dinheiro que vem do Fundeb.
0: E Santa Helena era para ser um paraíso, né? Diante do dinheiro que receberam de Itaipu, né? Sempre, né? Puxa vida. Você é otorrinolaringologista?
1: Se eu sou?
0: Otorrinolaringologista?
1: Não.
0: Ah, tá. Eu recebi aqui...
1: Você percebeu também, Jorge?
0: Não, é porque você está reclamando que a voz da repórter está nasalada e tal. Eu achei que você fosse otorrinolaringologista. O Alessandro mandou um áudio aqui. Diga, Alessandro.
2: Então, o olhinho do Periolo tá bombástico aqui. Tem povo passando por cima de grama, povo passando por cima de calçada. Não sei de onde que brotou o carro hoje. Ainda bem, eu vim de Corbélia, tá um movimento intenso na BR. Ainda bem que eu não vim lá por baixo, pelo trevo, e eu acordei por dentro da cidade. Tá tenso. Tá dando um broto de carro aí pelo chão. Boa noite.
0: Olha aí, viu? Mas nós mostramos aí agora, né? Carro pra caramba. É. Obrigado, dona Alessandra. Cuidado aí, a senhora pilotando aí, hein? O caso é o seguinte... tem uma outra reclamação aqui que eu encaminhei para o nosso querido Severino, que é a reclamação do Laudinei do Guarujá. Mandou, fez um protocolo lá e não trocaram a lâmpada ainda. Ligou no 56 também, mandei lá o número do protocolo lá. Severino vai. Mas o que o Severino me mandou aqui é assustador. Ao lado do campo do Tarumã, há 10 dias eles limparam. Olha como é que está hoje, de novo. Ó, há 10 dias eles limparam.
1: Mas
0: a população não ajuda, né?
1: Não.
0: Olha, o que é isso? Tem outros vídeos aqui, quer ver? Tem outras fotos. Hã?
1: Pode se entregar para as baratas.
0: Aí pode entregar para as bets, né? Olha aí, dá uma olhada.
1: Meu Deus do céu.
0: Olha, isso é uma porquice, viu? Como é que pode isso? Olha, situação. A população não ajuda, minha gente. E olha, tem uma placa ali, proibido depositar lixo, jogar entulho. Que é isso? Falar em prefeitura, a prefeitura de Cascavel finaliza obras para implantação de binário na região norte. Leandro Souza, diga lá.
3: Jorge, o objetivo é melhorar a mobilidade urbana aqui na região norte da cidade e esse binário deve ser efetivado já no dia 28 deste mês, que será um domingo.
4: A mensagem indica máquinas na pista. É um projeto desenvolvido pela Transitar, executado pela Secretaria de Obras, que deve impactar em um dos pontos mais estratégicos da cidade, a região norte, que concentra cerca de 130 mil moradores. É uma verdadeira cidade que tem o viaduto da Jacarezinho como uma das principais vias que conecta bairros como Floresta e Brasmadeira à região central. O asfalto das vias foi revitalizado. A principal mudança será a implantação de um binário nas ruas Jacarezinho e São Gabriel, no trecho entre as vias Arnaldo Estrela e Maracaí. Com isso, as duas passarão a operar em sentidos opostos. Estratégia que organiza o tráfego, reduz cruzamentos e aumenta a segurança para condutores e pedestres.
5: As nossas equipes já estão trabalhando no local, então fazendo a instalação das placas, nesse primeiro momento encobertas ainda.

0: Tagliaferro também passarão a ter sentido único, criando o novo desenho viário integrado e mais eficiente. Medida urgente até que o novo viaduto seja construído. Promessa do atual governo, ligando a São Gabriel ao outro lado da 467, região do bairro São Cristóvão.
1: O município já fez a contratação do projeto, então já tem uma empresa desenvolvendo esse projeto, para daí na sequência então o município buscar os recursos e depois efetivamente a construção da obra. Mas então, como a gente sabe que esse projeto ele já é de médio prazo e nós temos essas situações que eu citei antes, esses conflitos já existentes, com essa implantação parcial do projeto, nós entendemos que será solucionado nesse momento já algum desses problemas.
2: O projeto tá no forno já para ser licitado para a gente os recursos. O governador já nos sinalizou que vai garantir e nós vamos fazer, só concluir o projeto.
3: Uma das grandes reclamações dos condutores de veículos é a transposição do viaduto da Avenida Jacarezinho. A dificuldade, visibilidade reduzida, a mureta é mais alta. Segundo Juliano Denardin, a ideia é justamente implantar esse binário para facilitar esse acesso.
1: Essa questão da visibilidade para a transposição do viaduto é um dos motivos que gerou a implantação desse projeto nesse momento. Nós pretendemos melhorar a condição da travessia, que ela não ocorra no viaduto, mas nas ruas próximas a ele. Semelhante ao mesmo projeto que já foi implantado na Avenida Rocha Pombo, ali na região entre o Periolo e o São Cristóvão, e surtiu um efeito positivo. Então, o projeto é esse.
4: Que bom, né? É uma demanda antiga, né? Nossa,
5: antiga, desde a época que instalaram ali aquele semáforo na cabeça do viaduto. É
4: que você
5: ali
4: fez uma transmissão, né, da inauguração do semáforo, que fazem, Luizinho,
5: você vê. Quem fez.
4: Ó, o Christopher mandou uma mensagem aqui, que ele fala assim: sinto uma pena ver a situação do lago em direção ao shopping, um fundo de vale, a ponte está destruída, a ilha artificial que fizeram deveria ser um belo atrativo, ajardinada e bonita, mas está tomada por matagal, um desleixo. O riacho e a mata em direção à rua Jacarezinho está dando um aspecto de porquice. Esta rua está em destroços, alaga em toda a surva, toda esburacada. Uma pena cuidar tão mal de zeladoria urbana. Cascavel merecia mais, nosso lago merecia. O Christopher do Jardim Nova York, eu mandei lá para a dona Olga tchau, Christopher. Vamos ver que a dona Olga, que é a diretora da Secretaria do Meio Ambiente, possa falar aí, né? Porque realmente não está fácil. Abraço da RV Barbearia, antigo salão do saudoso Toninho, Vanias Rocha. Ô, galera, um abraço aí. Bom, saudade do Toninho, viu? Não ia muito lá no salão, mas encontrava o Toninho fora de lá. Toninho, agenda melhor qualidade. É, um abraço pro pessoal do salão aí, da RV Barbearia. Sabe onde é, né, Luizinho? Ali no Brasil, um pouquinho para lá do Banco do Brasil. Qualquer hora, vamos lá tomar um café. O Salão da Paróquia Lucas Duarte, jantar do Salão da Paróquia Santa Luzia, no Jardim Itália, nesse sábado, 20h, atração K3, a Igreja, a Capela Nossa Senhora Aparecida dos Portos, lá onde era do nosso querido padre Gustavo, né? No Cascavel Velho, cardápio, carne bovina, frango, salada, acompanhamentos. Então é só fazer contato lá, Baile dos Namorados. Olha aí, rapaz. É nesse sábado, K3, buffet retirado. Telefone, se precisar, 99809-8009. 99809-8009. Vá prestigiar aí o pessoal lá no Jantar dos Namorados. Bastante interessante. Obrigado, Lucas, pela mensagem aí. Vamos fazer um intervalo? Imagens de Foz do Iguaçu, 19 graus. A gente já volta aqui.
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0: Voltamos com o nosso EPC, Imagem Toledo, temperatura 16 graus na capital do agronegócio paranaense. E algumas pessoas estão reclamando aqui dos buracos, né? A gente já mostrou várias vezes e tal, mas vou mostrar de novo aqui. Por exemplo, telespectador aqui, o Darcy, mandou aqui uma queixa aqui agora sobre a Rua Paraná. Então, eu quero dizer para ele que a Rua Paraná, como a gente já mostrou aqui na semana, ela vai entrar agora na questão do RECAP. Você veja aqui, ó, Paraná é a última aqui, ó, 47.777 metros quadrados. Eu não faço ideia quanto que isso dá em KM para saber quanto de rua, quantas quadras aqui,
1: quatro,
0: né?
1: Por...
0: É, seriam as 10 quadras?
1: Não, 4 quilômetros?
0: É.
1: Não, dá mais. Né?
0: Mais? Umas 40 quadras? Aí, 20 quadras? Não tem ideia. Então, mas aqui vai ser recapado, assim como a Rua do Cowboy, vai ser a Cuiabá, Potiguaras, a gente já mostrou aqui, entendeu? Então é só para reforçar, né, que tem essa demanda aí. Vamos saber lá do portal KTV.com, a Alexandra tem as notícias. Diga lá, Ali.
2: Oi, Jorge, boa noite. Boa noite para quem está com a gente aqui no EPC. Ontem a gente já falava sobre aquele caso envolvendo o município da Prefeitura, né, de Espigão Alto do Iguaçu, um desvio de R$1,5 milhão, né, R$1,5 milhão desviados das contas do município. A Polícia Civil falou com a gente sobre esse caso, o município não se manifestou com mais detalhes sobre essa operação e a própria Polícia Civil revelou algumas informações aí que fala sobre quebra de sigilo, rastreamento bancário para identificar aonde esse dinheiro foi parar e os envolvidos, né? Se há alguém com alguma ligação com o município envolvido no desvio desse dinheiro, a gente segue acompanhando. Eles informaram que inclusive deve ter novidades aí sobre esse caso aí. A princípio, o município falou que se trata de um hacker, né, que entrou aí nas contas do município, uma conta do município que é de uma agência bancária de Quedas, na cidade de Quedas, e teria participado aí dessa ação. Então a gente segue acompanhando essa situação. E o IAT e a Polícia Ambiental atuaram na região de Guarapuava durante 4 dias para fiscalizar criadores de aves. 95 aves silvestres foram capturadas, resgatadas e aplicado R$400 mil em multas. Alguns animais que tinham sido capturados, estavam aptos a ser devolvidos na natureza, foram inclusive já devolvidos. Outra notícia que movimentou o KTV.com logo nas primeiras horas da manhã, um grande incêndio que aconteceu em Xaxim, lá na região, um bairro de Curitiba. 3 andares de uma loja de departamentos, vendia roupas, calçados incendiados. A proprietária, desesperada, né, porque acompanhou ali tudo, o fogo tomou conta da loja, destruiu todos os pavimentos, inclusive essa loja agora corre o risco de desabar o restante da estrutura, além da toda a perda que ela teve. Durante o acionamento do Corpo de Bombeiros, por se tratar de um grande incêndio, né, mais de um caminhão foi deslocado para o local e um deles, no meio do caminho, estava chegando no local, acabou aí se envolvendo num acidente, não conseguiu ajudar, né, nesse momento aí para apagar o incêndio, certamente, né, um outro acidente acabou piorando a situação no local. Enfim, esses destaques estão lá no KTV, estão aqui no KTV.com, né, Jorge? É só acessar.
0: Obrigado, Alexandre. Ah, eu estou aqui vendo aqui um relatório mais completinho aqui, que diz assim, da Paraná, deixa eu só saber que lote que é, que a gente tem que trabalhar para o folador, né? Não é uma coisa fácil, né, Luizinho? Então, ó, na Paraná, o recap vai ser da Praça da Luz, frente para a Prefeitura, até a 13 de maio. Praça da Luz até a 13 de maio. 13 de maio é lá aquela do restaurante do Berté, né? Lá embaixo.
1: Isso.
0: Né? Então, o outro lado ali, vamos dizer, até a prefeitura vai quase que toda, né?
1: Sim.
0: Praticamente toda, né? Então, são exatamente aqui dos 47, dá 3.800 metros. É. Os 47.777 metros quadrados. Então, aqui eu tenho todas aqui, qual, de onde a onde. É interessante isso aqui, mas eu vou ficar aqui uma semana lendo, então Vamos ver, conforme alguém pedir, eu falo aí, né?
1: Isso.
0: Pode ser, Luizinho?
1: Pode.
0: Você concorda comigo?
1: Eu concordo com você.
0: Beleza.
1: Só que você não acreditou em mim, né?
0: Vamos no Jaquempô?
1: Você não acreditou em mim.
0: Vamos no Jaquempô? Você sabe jogar Jaquempô? Ô, Luizinho, não é que eu não acreditei, não. É que o falador me falou aqui, ele me respondeu 5.300 metros.
1: Ele fez por 9 de largura. E ali a Paraná é 12 metros.
0: E aqui no próprio documento da prefeitura é 3.800.
1: É. Né?
0: Então, por isso, eu chequei com você até. Você já foi do meio, né?
1: Sim.
0: Paraná tem ambição de chegar à liderança mundial em tecnologia de proteína animal. Presta atenção nessa matéria do Del Rios. É bem interessante.
3: Olha, Jorge, para a região oeste do Paraná chegar a ser líder na produção de proteína animal, é preciso ainda investir em tecnologia, em educação e na formação de todos os colaboradores do setor. A gente já está no caminho. Falta pouco para a gente chegar a esse patamar esperado.
4: A indústria de alimentos do oeste do Paraná movimenta mais de 70 bilhões de reais por ano. Segundo a FIEP, a região tem 2.500 indústrias, 725 delas ligadas ao setor de alimentos. Estas indústrias hoje garantem 3 em cada 10 empregos formais diretos e, se forem considerados os empregos indiretos, são 6 em cada 10 vagas disponíveis. Com a produção de grãos transformados em proteína animal, o oeste do Paraná já exporta seus produtos para 150 países, com foco na distribuição de carne de frango, já que esta é a região maior produtora do país nesta área. O oeste também ocupa a segunda colocação nacional na suinocultura. Só este frigorífico abate 2.900 cabeças por dia, chegando a 7 milhões de quilos por ano. Por causa das guerras e das medidas econômicas em vários países do mundo, a exportação teve uma leve queda. Mesmo assim, representa 35% da produção atual, especialmente para a comercialização com os países asiáticos e do Mercosul. Já os produtos industrializados, como os embutidos, temperados e defumados, são comercializados no mercado interno. Para melhorar a produção e garantir a qualidade, o frigorífico investe na automação e na formação dos colaboradores e também implantou o sistema de rastreabilidade de todos os animais recebidos, desde a origem até o consumidor final.
5: Estamos com uma estratégia, com uma rampa de crescimento já projetada até 2030 e dentro dessa estratégia, né, trabalhamos fortemente com automação, com inovação nos processos e isso faz com que viabilize o nosso processo e torna a nossa empresa competitiva no mercado.
4: O Oeste Paranaense ainda tem a terceira maior bacia leiteira do Brasil. A alta produção é sustentada por forte cadeia produtiva, motivada pelo cooperativismo e associativismo. 5 das 10 maiores cooperativas do Brasil estão instaladas aqui.
6: Nós já somos o maior produtor de proteína do Paraná, oeste do Paraná. Santa Catarina também é uma grande produtora de proteína. O diferencial é que o oeste do Paraná produz milho e soja, que é a base da formação da proteína. O que temos que fazer é ampliar isto para aumentar o valor agregado e que tenhamos ambição e olhar para 2030 e 2040 para aperfeiçoamento disso que nós já temos hoje.
3: O panorama atual chega a provocar inveja nos grandes centros comerciais do Brasil e até mesmo dos países vizinhos, mas tudo ainda pode melhorar. Foi por isso que surgiu o programa Oeste em Desenvolvimento, que tem um projeto chamado Ambição para 2040. Este projeto visa colocar a região oeste do Paraná como líder mundial na produção de proteína animal.
4: Para isso, está montando uma grande estrutura que passa pela empregabilidade, produção de energia e até mesmo a sanidade. A aposta é maior ainda nos setores de educação e tecnologias avançadas. Exemplos de como se chegar a este ponto já existem, como é o caso de Israel, país que tem a extensão de 22 mil quilômetros quadrados, como o oeste do Paraná, mas com um PIB 30% superior ao nosso.
7: A gente tem um desenho, né, de longo prazo de, em 2040, né, ser considerado uma referência global em tecnologia e inovação. Vai depender de uma série de fatores, né, como a gente já mencionou, mas eu entendo que o mais difícil a gente tem, que é essa organização territorial, essa cultura associativista na região, implantada especialmente pela Cassiopar. Nós temos aqui, né, 5 das 10 maiores cooperativas de produção, que são um ativo importantíssimo da região. Né? Então, a gente já é uma referência hoje em produção de grãos, em transformação desses grãos em proteína animal. É um passo ambicioso, né, se tornar líder global em conhecimento e tecnologia, mas nós já temos muitas conquistas na região e eu acho que em 2040, certamente, a gente alcançará.
0: Que legal, né? Você sabe, Luizinho, nos meus sonhos, quando eu crescer, eu queria ser igual ao Alci Rota. Eu sonho, assim.
1: Por quê?
0: É uma coisa que eu sonho, entendeu? Foi assinada a ordem de serviço para a construção do centro de convivência do bairro Riviera. Leandro, diga lá.
8: Jorge, esse é o quinto CCI que será construído em Cascavel. Esse do Riviera em específico deverá atender mais de 400 famílias.
9: É a partir da assinatura da ordem de serviço que o projeto é executado. O local já está preparado para a obra, que deverá ser concluída em até 8 meses. O CCI fica no mesmo terreno do CRAS, Centro de Referência em Assistência Social, localizado na Rua Panamá, no Riviera, bairro da região norte de Cascavel. Maior residencial da área urbana da cidade, com cerca de 10 mil habitantes.
8: O espaço terá 376 metros quadrados. Aqui serão investidos pouco mais de R$ 1,5 milhão de reais. Recursos da Prefeitura com apoio do Governo do Estado.
9: Mas o que faz de fato um CCI? Centro de Convivência Intergeracional, o quinto a ser construído em Cascavel. De acordo com a secretária de assistência, é um espaço dedicado à convivência da comunidade.
10: O CCI, na verdade, ele trabalha com criança de 0 anos a 100 anos. Então, todas as gerações podem vir participar com várias atividades. Aqui é um espaço onde você trabalha o físico, o emocional, enfim. É uma grande família, onde você pode, muitas vezes, resolver problemas muito sérios de família, de criança no CCI.
9: Este modelo de serviço já é oferecido nos bairros Morumbi, Cascavel Velho, Santa Felicidade e 14 de Novembro. Quando a obra for concluída, o CCI do Riviera deverá atender cerca de 400 famílias.
10: A equipe tem que ser multidisciplinar, psicólogo, assistente social, enfim, educador, motorista, zeladora, é mais uma família.
1: Interessante, hein?
0: Olha, a polícia prende homem acusado de ter assassinado jovem de 14 anos em Foz do Iguaçu no último domingo. Del Rios, diga lá.
3: Jorge, esse rapaz preso pela Polícia Civil de Foz do Iguaçu tem 18 anos e confessou o crime na delegacia. Segundo ele, ele matou a pequena Yasmin Eckhardt da Silva, de 14 anos, porque desconfiava que ela estava preparando uma armadilha para ele, mas não disse que tipo de armadilha. Segundo ainda o relato do rapaz, a morte foi provocada com um tijolo. Ele primeiro atingiu a nuca da garota e depois o lado frontal da cabeça dela. A polícia perguntou se houve crime sexual. Ele garante que não. Assim que ele confessou o crime, um grupo de pessoas, né, chegou a cercá-lo ali perto da delegacia, ameaçando-o de linchamento, o que foi, é lógico, impedido pelos policiais. O delegado responsável pelo caso agora diz que vai refazer todos os passos, tanto do acusado como também da garota morta, para detalhar o crime completamente.
11: As diligências seguirão para obter novos elementos de informação, refazer esse itinerário percorrido pelo autor e pela vítima antes do crime, refazer o itinerário que o autor fez após o crime, bem como a tentativa de obtenção de mais imagens de câmeras de segurança das imediações para afastar a possibilidade de participação de terceiros, bem como a possibilidade de ter havido um vilipêndio ao cadáver ou qualquer tipo de prática contra a vítima de violência após este autor do crime, do homicídio, ter deixado o local.
3: A família da garota espera agora que a justiça seja feita e garante que não houve nenhuma ameaça de armadilha contra esse rapaz, que era conhecido da vítima, frequentavam os mesmos locais. E ainda, segundo a família, Yasmin foi enganada pelo jovem porque ela teria ido até o local do crime com a promessa de receber um presente. É com vocês aí no estúdio.
0: Obrigado, Del Rios. E olha, atenção motoristas, tem interdição prevista para a BR-277 em Cascavel. O Leandro Souza está ao vivo no ponto onde haverá a interdição. Diga lá, Leandro.
12: Exatamente, Jorge. Começa daqui a pouquinho, às 8 da noite, vai a madrugada toda, né? Por quê? Porque é justamente pelo momento de menor circulação de veículos na BR-277, trecho urbano, o Thiago Brito vai mostrar pra gente, é bem embaixo desse novo viaduto, o viaduto da Alexandre de Guzmão, que faz parte desse binário aqui, desse sistema de mobilidade urbana implantado recentemente, mas o trabalho será feito embaixo do viaduto. A partir do viaduto, então, teremos o trabalho que será feito pela concessionária. A ação integra, segundo nota, um cronograma permanente de conservação no período, então, de menor movimento. O objetivo é reduzir os impactos nessa trafegabilidade. Serão feitas intervenções, principalmente em relação ao pavimento. Um cuidado especial que será feito a partir das 8 da noite até as 5 da manhã. O trânsito será, claro, o trânsito vai seguir normalmente, mas num ritmo mais lento. Sinalizações serão instaladas aqui e uma atenção especial aos motoristas que vão circular a partir das 8 horas, aqui embaixo desse viaduto novo da Alexandre de Guzmão, o quilômetro 592 da 277. Jorge.
0: Obrigado, Leandro. Acho que quer, Luizinho?
1: Meu, faz um ano que foi inaugurado, já tem que fazer reparos?
0: Olha, agradeço a sua audiência aqui na KTV FM, convido para estar conosco amanhã. A gente vai continuar na TV e nas plataformas digitais.
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0: Em Brasília, 19 horas.
1: Está no ar a Voz do Brasil. As notícias do governo federal que movimentaram o país no dia de hoje.
2: Olá, boa noite.
0: Boa noite para você que nos acompanha em todo o país.
2: Quinta-feira, 18 de junho de 2026.
0: Vamos ao destaque do dia, saúde em casa.
2: Governo do Brasil lança programa de atenção domiciliar à pessoa idosa, o PAD Brasil.
0: Equipes vão atuar junto com os profissionais de saúde da família para atender em casa os idosos e diminuir a necessidade de hospitalizações.
2: E mais 21 cidades pequenas vão receber o programa Melhor em Casa, que leva atendimento contínuo do SUS no domicílio. Pablo Mundim.
3: O atendimento é destinado principalmente a pacientes que receberam alta hospitalar, mas ainda precisam de acompanhamento intensivo para recuperar movimentos, autonomia e independência.
0: E ainda, direitos de crianças e adolescentes.
2: Combate ao trabalho infantil teve mais de 10 ações de fiscalização em 2025 e retirou mais de 4.300 crianças de condições laborais inapropriadas.
0: Por outro lado, o trabalho legal para jovens aprendizes cresceu e chegou a 726 mil contratos ativos.
2: E nós vamos falar também de combate às casas ilegais de apostas.
0: Operação Conto da Sorte mira em esquema de bets irregulares e pode ter movimentado 50 bilhões de reais em 3 estados. Nazi Brum.
4: Segundo as investigações, além de movimentação financeira incompatível com rendimentos declarados, existem indícios de lavagem de dinheiro e sonegação fiscal.
2: Hoje na apresentação da Voz do Brasil, Mariana Jungmann e Luciano Seixas.
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2: A Receita Federal coordena uma operação para investigar empresas que atuavam de forma ilegal no mercado de apostas, as chamadas bets.
0: A suspeita é que o grupo movimentou cerca de 50 bilhões de reais em esquemas de fraudes em 3 estados.
2: Entre os crimes apurados estão sonegação e lavagem de dinheiro.
4: A Operação Conto da Sorte foi realizada nos estados de Pernambuco, Ceará e São Paulo. E nesse primeiro momento, foca na obtenção de documentos e provas. Para isso, foram cumpridos 14 mandados de busca e apreensão. A investigação começou após a Secretaria de Prêmios e Apostas do Ministério da Fazenda fazer uma análise técnica numa autarquia criada pela Prefeitura de Bodó, no Rio Grande do Norte, que autorizava o funcionamento de empresas de apostas. A autarquia foi fechada por determinação do Supremo Tribunal Federal, mas as bets ilegais continuaram atuando. De acordo com o ministro da Fazenda, Dario Durigan, a movimentação ilegal pode chegar a 50 bilhões de reais.
5: A gente identificou um grupo de 37 empresas que atuavam no ramo das bets ilegais. Houve uma movimentação, a princípio, de 50 bilhões de reais. Essa é uma das várias operações que serão feitas para combater bet ilegal, rigor total, tolerância zero, melhor dizendo, com as bets ilegais.
4: Segundo as investigações, além de movimentação financeira incompatível com rendimentos declarados, existem indícios de lavagem de dinheiro e sonegação fiscal. Na ação, os agentes estão apreendendo documentos, celulares, computadores, dinheiro em espécie e passaportes dos envolvidos. A operação envolve 9 auditores fiscais, 6 promotores de justiça, 10 servidores da Receita Federal, além de 28 policiais civis e militares. Reportagem Nazi Brum.
0: Para garantir a vida de meninas e mulheres, o governo do Brasil tem implementado diversas ações integradas de prevenção, fortalecimento das redes de proteção e punição dos agressores.
2: E os resultados começam a aparecer. Os meses de abril e maio apresentaram redução de feminicídios no Brasil.
6: O número de feminicídios no país caiu nos meses de abril e maio deste ano, quando comparado ao mesmo período de 2025. Nesses 2 meses do ano passado, 262 mulheres foram mortas por machismo, possessividade dos companheiros ou outras razões relacionadas ao simples fato de serem mulheres. Nesse ano, foram 232 mulheres assassinadas nessas condições, uma redução de 11,45%. Em fevereiro, uma iniciativa do governo federal mobilizou os 3 poderes, executivo, legislativo e judiciário, para lançar o Pacto Nacional Brasil contra o Feminicídio. Na avaliação do secretário nacional de Segurança Pública, Chico Lucas, Ações como essa contribuíram para que o Brasil apresentasse uma tendência de queda após 2 anos seguidos de aumento desse crime.
7: Quando há consolidação dos dados de janeiro a maio, a queda é da ordem de 0,47, o que mostra uma reversão da tendência de aumento e agora nós estamos, de fato, tendo uma diminuição do número de feminicídios.
6: Também está em andamento a Operação Mulher Segura, coordenada pelo Ministério da Justiça e Segurança Pública, em parceria com o Ministério das Mulheres, secretarias estaduais e municipais e as forças de segurança. A ação tem como objetivo cumprir, até o fim do ano, todos os mandados de prisão em aberto por crimes contra as mulheres. O secretário nacional de Segurança Pública, Chico Lucas, ressaltou os principais números da operação, que já está na segunda fase.
7: Só no mês de março e abril foram 6 mil prisões realizadas daqueles que descumpriam medidas protetivas ou tinham mandado de prisão em aberto. E as operações continuam. Na fase 2, agora no mês de junho, os 15 primeiros dias, já cumprimos centenas de mandados de prisão e fiscalizamos por milhares de agentes policiais as medidas protetivas de urgência.
6: Nos primeiros 3 meses desse ano, o Ligue 180, Central de Atendimento à Mulher, registrou um aumento de 24% nas denúncias de violência contra mulheres e 14% nos atendimentos, quando comparado ao mesmo período do ano passado. Reportagem Natália Koslick.
0: O Ministério da Saúde está ampliando os cuidados domiciliares no Brasil.
2: Foram habilitadas novas equipes do programa Melhor em Casa, que vão apoiar a reabilitação de pacientes.
0: Hoje, mais de 1.000 municípios já são beneficiados pelo programa em todo o país.
3: Depois de uma internação, o desafio nem sempre termina quando o paciente recebe alta. Para quem precisa de reabilitação e acompanhamento especializado, sair de casa pode ser difícil e muitas vezes inviável. É o caso do Carlos Henrique, que sofreu uma parada cardiorrespiratória e desde então precisa de cuidados contínuos. A esposa, Luciene Sibela, conta como o atendimento domiciliar fez diferença na rotina da sua família.
8: Eu acho que a primeira palavra que me vem é segurança. Segurança de saber que você não está só e que você está com profissionais que vai te apoiar. Você veja hoje, eles chegaram aqui e já resolveram muitas coisas, né? E isso para nós é uma segurança muito grande, saber que você pode contar.
3: Para ampliar esse cuidado e reduzir as dificuldades enfrentadas pelas famílias, o Sistema Único de Saúde está fortalecendo o atendimento domiciliar realizado pelo programa Melhor em Casa. Foram habilitadas novas equipes multiprofissionais especializadas para apoio à reabilitação, que vão atender 21 municípios com menos de 20 mil habitantes. São profissionais de diferentes áreas da saúde. O coordenador-geral de atenção domiciliar do Ministério da Saúde, Tarcísio Nema de Aquino, explica que tipo de cuidados serão oferecidos.
9: Então é fisioterapeuta, terapeuta ocupacional, fonoaudiólogo, cirurgião dentista, farmacêutico, psicólogo, assistente social, nutricionista. Então são profissionais que integram a equipe para levar a reabilitação, né, a recuperação do paciente, o cuidado de nível especializado dentro do domicílio.
3: O atendimento é destinado principalmente a pacientes que receberam alta hospitalar, mas ainda precisam de acompanhamento intensivo para recuperar movimentos, autonomia e independência. O cuidado também ajuda a evitar novas internações e garante a continuidade do tratamento perto da família, explica Eliana Peixoto, fonoaudióloga da equipe de atendimento em Brasília.
10: A gente faz esse atendimento dando qualidade de vida para o paciente, melhorando a condição de atendimento dentro da família, ajustando a vida daquela família com aquela nova realidade de paciente, né, acamado, instruindo. A nossa atividade dentro do lar do paciente é uma atividade de educação continuada.
3: A expansão das equipes do Melhor em Casa contou com investimento anual de R$ 3.400.000. Hoje, mais de 1.000 municípios já são beneficiados pelo programa em todo o país. Reportagem Pablo Mundim.
2: E como ouvimos aí na reportagem, o programa Melhor em Casa é fundamental para diminuir a hospitalização de pacientes em todo o país.
0: Mas o governo do Brasil identificou uma lacuna no cuidado continuado de uma parcela específica da população, os idosos.
2: Atualmente são 36 milhões de pessoas idosas, sendo 3 milhões com dificuldades de locomoção ou que têm restrição para sair de casa. Isso representa 10% da população idosa.
0: E para garantir um envelhecimento saudável, o Ministério da Saúde lançou hoje o Programa de Atenção Domiciliar à Pessoa Idosa, o PAD Brasil.
2: O investimento será de R$ 163 milhões e 200 mil em 2026, com projeção de mais de R$ 329 milhões no próximo ano.
0: Na prática, o programa vai funcionar com equipes multiprofissionais, trabalhando em conjunto com as equipes de saúde da família.
2: O ministro da Saúde, Alexandre Padilha, detalhou como essas equipes vão atuar para dar suporte a pacientes e aos seus familiares.
11: Essas equipes vão lá, vão cuidar desse idoso que está acamado. Então, elas têm uma relação direta com os médicos da família e comunidade, com os profissionais da atenção primária em saúde, mas passam a ter o papel específico de, todo dia, pegar o automóvel do programa, visitar o idoso acamado. Ou seja, com isso você consegue colocar mais um time para dar conta dessas visitas ao idoso acamado, que muitas vezes não sai de casa, não tem condições de sair de casa, muitas vezes o cuidador tem que ficar o tempo todo com ele lá. Então, essas equipes vão fazer essas visitas, orientar melhor o cuidador, também cuidar do cuidador de uma certa forma.
0: Além do PAD Brasil, também foi lançada a Caderneta Brasileira da Pessoa Idosa.
2: O documento já está disponível em formato digital dentro da plataforma Meu SUS Digital, integrada à conta gov.br, e permite o acompanhamento dos dados de saúde do idoso.
0: Pesquisadores e startups da área de saúde agora contam com um novo guia para ajudar a transformar tecnologias em soluções disponíveis no SUS.
2: Os dispositivos médicos fazem parte da rotina dos serviços de saúde e incluem desde curativos e ataduras até próteses e tecnologias com inteligência artificial.
0: Atualmente, existem mais de 2 milhões de tipos diferentes desses dispositivos no mundo.
2: Segundo o Ministério da Saúde, o avanço tecnológico amplia as possibilidades de atendimento e contribui para melhorar a qualidade de vida dos pacientes.
0: A publicação reúne orientações sobre financiamento, pesquisa, desenvolvimento, regulação e incorporação dos dispositivos na rede pública de saúde.
2: O material está disponível gratuitamente para consulta em gov.br/saúde.
0: As ações de combate ao trabalho infantil alcançaram o melhor resultado da última década.
2: Mais de 4 mil crianças e adolescentes foram afastados dessa condição, especialmente as que estavam mais vulneráveis.
12: No Brasil, o trabalho infantil é proibido, de forma geral, para quem tem menos de 16 anos. Quem tem mais de 14 anos pode atuar, mas na condição de aprendiz. Para fazer cumprir a lei, os órgãos de fiscalização brasileiros têm trabalhado cada vez mais. Em 2025, 4.318 crianças e adolescentes foram afastados do trabalho infantil no Brasil. É o melhor desempenho dos últimos 10 anos, resultado das mais de 10 mil ações de fiscalização realizadas pelos auditores fiscais do trabalho. Os primeiros 4 meses de 2026 demonstram a continuidade desse trabalho, como explicou o coordenador de erradicação e fiscalização do trabalho infantil, Roberto Padilha.
13: Os dados parciais de 2026 apontam mais de 1.100 crianças e adolescentes afastadas do trabalho infantil, dados parciais até abril. Nesse mês de junho, estamos realizando um grande operativo nacional de combate ao trabalho infantil. Já estamos recebendo dados da fiscalização em diversos estados e com certeza teremos realmente um aumento nesses números de crianças e adolescentes retirados do trabalho infantil.
12: O foco é o combate aos casos mais graves. Esse trabalho é um esforço integrado do governo federal com redes de proteção social, conselhos tutelares e instituições parceiras. E as ações vão além de tirar as crianças e adolescentes de situações de trabalho. Elas garantem o direito básico dos menores de 18 anos de crescerem e se desenvolverem, livres de exploração ou violência. Michele Antunes, líder de projetos de uma fundação que luta pela defesa dos direitos da criança e do adolescente, explica a importância dessa medida.
14: A criança, ela precisa estar na escola, ela precisa estar brincando, ela precisa estar se desenvolvendo de uma forma muito saudável. Então, quando ela está dentro desse ambiente do trabalho infantil e sofrendo essa violação, consequentemente ela vai ter sim um desenvolvimento extremamente prejudicado e ela vai estar muito mais vulnerável a sofrer outros tipos de violação, outros tipos de violência, né?
12: Para denúncias de casos de trabalho infantil, o Ministério do Trabalho e Emprego disponibiliza um canal exclusivo, o sistema IP Trabalho Infantil, que pode ser acessado pelo endereço iptrabalhoinfantil.trabalho.gov.br. Reportagem Márcia Fernandes.
0: E é sempre bom lembrar, denúncias de casos de trabalho infantil também podem ser feitas pelo Disque 100, que é o canal de denúncias de violações de direitos humanos oficial do governo federal.
2: O presidente da República em exercício, Geraldo Alckmin, vetou integralmente o projeto que instituía o contrato do primeiro emprego.
0: Na prática, a proposta reduzia encargos trabalhistas e previdenciários para empregadores que contratassem jovens entre 18 e 29 anos sem experiência formal no mercado de trabalho.
2: De acordo com o veto publicado hoje no Diário Oficial da União, o projeto de lei era inconstitucional e contrariava o interesse público na formação educacional de jovens.
15: O presidente em exercício, Geraldo Alckmin, vetou integralmente o projeto de lei que criava o chamado contrato do primeiro emprego para jovens de 18 a 29 anos. A mensagem de veto foi publicada no Diário Oficial da União desta quinta-feira, 18 de junho. Segundo o governo federal, a proposta previa jornada de até 44 horas semanais, o que contraria a defesa da redução da carga horária de trabalho e dificultaria a conciliação entre emprego e estudos. O texto também concedia benefícios tributários e previdenciários aos empregadores, sem oferecer garantias adicionais aos jovens trabalhadores. Outro argumento apresentado é que a medida poderia desestimular a contratação por meio da lei da aprendizagem, considerada uma das principais portas de entrada para o mercado formal de trabalho. De acordo com o Ministério do Trabalho e Emprego, mais de 6 milhões de jovens já foram beneficiados pela modalidade nos últimos 26 anos. Em março deste ano, o país registrou mais de 700 mil contratos ativos de aprendizagem, o maior número da série histórica. Lucília Araújo para a Voz do Brasil.
0: Pois é, como nós acabamos de ouvir na reportagem de Lucília Araújo, a lei de aprendizagem profissional é a principal porta de entrada para jovens sem experiência no mercado de trabalho e ela vem registrando crescimento.
2: Segundo dados do novo Caged, só entre janeiro e abril deste ano foram quase 55 mil novas contratações.
0: O resultado foi impulsionado pela indústria e pelo fortalecimento de políticas de aprendizagem profissional, que respeita os horários escolares e os direitos dos adolescentes e jovens adultos.
16: O Brasil alcançou um recorde histórico. 726 mil jovens aprendizes com contratos ativos. Só nos quatro primeiros meses do ano foi registrado um saldo positivo de quase 55 mil novas contratações. A indústria liderou a geração de vagas, seguido pelos setores de serviços, comércio, construção civil e agropecuária. Os dados reforçam o crescimento da aprendizagem profissional como principal porta de entrada dos jovens no mercado de trabalho. A contratação é obrigatória para estabelecimentos de qualquer setor que tenham pelo menos 7 empregados em funções que demandem a formação profissional. Essas empresas devem preencher entre 5 a 15% do seu quadro de funcionários com jovens aprendizes. Podem participar quem tem entre 14 e 24 anos incompletos. De acordo com a lei da aprendizagem, o contrato tem caráter especial e duração máxima de 2 anos. O jovem aprendiz tem carteira de trabalho assinada e a garantia de direitos trabalhistas e previdenciários, além de proteções específicas. Cleide Lopes, para a Voz do Brasil.
2: Mais de 55 milhões de brasileiros já emitiram a carteira de identidade nacional.
0: O documento, que está substituindo gradualmente o RG, é mais moderno, seguro e completo.
2: E vale em todo o território nacional, com o CPF como número único de identificação.
17: No Brasil, mais de 1 milhão de carteiras de identidade nacional são emitidas por mês, segundo dados divulgados pelo Ministério da Justiça e Segurança Pública. O novo modelo está disponível desde 2022 e a emissão do documento pode ser agendada nos institutos de identificação dos estados e do Distrito Federal. O maranhense Alcemir Chaves de Araújo conseguiu marcar o atendimento com a ajuda da filha. Aos 74 anos, ele diz que quer trocar o documento para ter mais tranquilidade.
18: Aí a minha filha achou melhor tirar logo essa identidade nova, né? Porque a velha estava boa, né? Mas eu me apressei logo, digo, bora logo tirar logo isso. Aí a velha fiquei logo livre, de cabeça fria, né?
17: Assim como o Alcemir, mais de 55 milhões de brasileiros já emitiram a carteira de identidade nacional em todo o Brasil. A troca é obrigatória, mas o modelo antigo vale até 2032. Para a coordenadora-geral de Modernização Tecnológica do Ministério da Justiça e Segurança Pública, Beatriz Figueiredo, a grande vantagem da carteira de identidade nacional é a utilização do CPF como número único de identificação.
19: Ela traz de novo uma identidade mais integrada, mais segura e mais moderna, porque ela substitui, vai substituir gradualmente o antigo RG, ela sim, que usa um número único, que é o número do CPF, que vai ser válido em todo o Brasil. Então a gente acaba com aquela possibilidade de ter um número de RG diferente em cada estado, e isso vai unificar a identificação pelo CPF, né? Que a gente tem um CPF único. Então, isso reduz a duplicidade e aumenta muito a segurança dos nossos dados.
17: A versão digital da carteira, integrada ao gov.br, permite incluir outros documentos e registros do cidadão, como CNH, título de eleitor, dispensa militar, carteira de trabalho e cartão SUS. Para tirar o documento, é só acessar gov.br/identidade e agendar a expedição. É preciso apresentar a certidão de nascimento ou de casamento. A primeira via do documento é gratuita. Reportagem Gabriela Noronha.
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0: Previsões do Instituto Nacional de Meteorologia, o INMET, confirmam que este ano vai ocorrer o fenômeno El Niño.
2: Isso significa risco de seca na faixa norte das regiões norte e nordeste, enquanto favorece grandes volumes de chuva no sul do país.
0: Por isso, o Brasil já está se preparando para eventos extremos. É o que afirmou o ministro Valdez Góes da Integração e do Desenvolvimento Regional durante o programa Bom Dia, Ministro, produzido pela empresa Brasil de Comunicação, nesta quinta-feira.
21: Nós estamos com uma sala de situação já montada pelo governo federal, já existem 20 ministérios mobilizados, a Defesa Civil Nacional, o SEMADEM, o IMET e o INPE fazem reuniões frequentes, inclusive com as defesas civis estaduais e municipais de norte a sul deste país, ou seja, toda uma experiência já acumulada e uma preparação e uma determinação do governo do presidente Lula de que a vigilância, o monitoramento e a mobilização e os planos de contingência e a relação e proximidade com os estados e municípios está em curso.
2: Valdez Góes afirmou que o El Niño deve chegar ao Brasil a partir de julho e a Defesa Civil Nacional e seus sistemas de alerta estão de prontidão.
0: Órgãos ambientais como o IBAMA e o ICMBio também vêm trabalhando na prevenção aos incêndios florestais com a contratação de profissionais e a orientação a fazendeiros sobre o não uso de fogo.
2: Mais de 3 milhões de reais investidos na aquisição de alimentos para impulsionar a agricultura familiar e o abastecimento no estado do Pará.
0: A iniciativa da Conab, em parceria com os Ministérios do Desenvolvimento Social e do Desenvolvimento Agrário, busca combater a insegurança alimentar e nutricional no âmbito do Programa de Aquisição de Alimentos, o PA.
2: O presidente da Conab, Silvio Porto, destaca o impacto dessas medidas na segurança alimentar da região.
1: São 96 milhões de reais que nós investimos na aquisição de alimentos dos mais diversos aqui do estado do Pará, valorizando a cultura, a produção e a alimentação regional. Nós estamos, dessa forma, conseguindo valorizar essa produção que vem de assentamentos, da agricultura familiar, de extrativistas e indígenas.
0: Com os investimentos, mais de 140 toneladas de alimentos produzidos no estado serão destinadas a cozinhas solidárias e redes socioassistenciais, combatendo diretamente a fome na região.
2: Outro destaque é a modernização da unidade armazenadora de Ananindeua, que recebeu melhorias na estrutura e teve a capacidade ampliada para mais de 17 mil toneladas, como detalha Silvio Porto.
1: Nós saímos de 3.500 toneladas para 21 mil toneladas. Essa unidade armazenadora, ela se torna um polo relevante do ponto de vista do abastecimento aqui para o Pará, mas também para a região da Amazônia.
0: E essas foram as notícias do Governo do Brasil.
2: Uma realização da Secretaria de Comunicação Social da Presidência da República.
0: Com produção da empresa Brasil de Comunicação.
2: Fique agora com as notícias do Poder Judiciário e do Congresso Nacional. Boa noite.
0: Boa noite para você e até amanhã.
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23: STF decide que é inadmissível a validade de provas em processo envolvendo crime sexual quando ocorrer constrangimento da vítima durante a audiência de instrução.
24: Crime da 113 Sul. STJ inicia sessão virtual para julgamento de recurso do Ministério Público.
23: O presidente do TSE afirma que discurso de ódio ameaça a democracia.
24: Boa noite, eu sou Marcela Luiza.
23: Eu sou Walter Lima.
24: Por unanimidade, o plenário do Supremo Tribunal Federal reconheceu a nulidade de provas produzidas em audiências sobre crimes sexuais quando a vítima é submetida a humilhações, constrangimentos e violações da dignidade.
23: O caso chegou ao Supremo em março do ano passado. O recurso foi apresentado pela defesa da vítima, que questionava a decisão do Superior Tribunal de Justiça, que rejeitou o pedido de nulidade da audiência de instrução.
24: O ponto central no STF foi sobre definir se uma prova produzida em ambiente de violação à dignidade da vítima pode ser considerada válida.
23: Com o reconhecimento da nulidade da audiência, o processo foi anulado. E o caso deve retomar a fase de instrução na primeira instância.
24: STJ começa a sessão virtual de julgamento de recurso sobre o caso conhecido como crime da 113 Sul.
23: Esse crime se refere ao assassinato em 2009 do ex-ministro do TSE, José Guilherme Vilela, da esposa dele, Maria Carvalho Mendes Vilela, e da empregada da família, Francisca Nascimento da Silva. Repórter Fátima Uchoa.
25: O crime ocorreu no apartamento da família, na quadra 113 Sul, em Brasília. Adriana Vilela, filha do casal, foi condenada por júri popular a 61 anos de prisão, acusada de ser a mandante dos assassinatos. Em 2025, a sexta turma do STJ anulou a condenação, acolhendo a alegação de cerceamento de defesa. O Ministério Público do DF recorreu desse entendimento e pediu agora que a condenação fosse restaurada e que a ré cumprisse imediatamente a pena. Mas vale ressaltar, na sessão virtual, os ministros da sexta turma não discutem a culpa ou a inocência de Adriana Vilela. O ministro relator Sebastião Reis Júnior votou para manter anulada a condenação. Se não houver pedidos de adiamento, a sessão virtual de julgamento deve permanecer aberta por 7 dias.
24: Presidente do Tribunal Superior Eleitoral afirma que discurso de ódio ameaça a democracia.
23: Ministro Cássio Nunes Marques reforça compromisso com eleições livres, inclusivas e seguras. Fábio Ruas.
26: A afirmação do ministro Cássio Nunes Marques foi durante a sessão plenária do TSE desta quinta-feira. Antes de iniciar os julgamentos, o presidente do TSE mencionou o Dia Internacional de Combate ao Discurso de Ódio, data instituída pela Assembleia Geral da ONU em 2021. Disse que a divergência de ideias é legítima e necessária, mas não pode ser confundida com ataques à honra, práticas discriminatórias ou tentativas de desumanizar adversários políticos.
24: Último dia da itinerância da Justiça do Trabalho na aldeia Manga, em Oiapoque.
23: Teve audiências judiciais e outros serviços de cidadania, tudo de graça. Rafael Silva.
3: A Justiça do Trabalho realizou 28 audiências judiciais presenciais, híbridas e virtuais na aldeia Manga nesse último dia de itinerância cidadania aqui com você. Indígenas de outras comunidades enfrentaram até 6 horas de barco para colocar um ponto final nesses processos trabalhistas, que envolvem questões como férias não pagas, saque de FGTS e recebimento de verbas rescisórias. Além disso, o polo de saúde da aldeia Manga ficou lotado ao oferecer atendimento médico, fisioterapêutico, psicológico e odontológico especializado. Neste sábado e domingo, vai ser a vez de levar esses serviços à população da aldeia Espírito Santo, na mesma região. Para chegar lá, dessa vez, só de barco. O mutirão pretende fazer até 2 mil atendimentos.
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24: Uma boa noite.
23: E até amanhã.
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6: Eu sou Paula Groba.
7: E eu sou Humberto Pinheiro.
6: E estes são os destaques de hoje do Jornal do Senado, que começa agora.
7: PEC do Banco Central terá calendário de votação definido nos próximos dias.
6: Avança a fiscalização mais rígida de pagamento mínimo por fretes rodoviários.
7: Senador defende escala 4x3 para profissionais da segurança e da saúde.
6: Boa noite.
7: Boa noite.
6: Avançou no Congresso a proposta que cria novas regras para garantir o pagamento do piso mínimo do frete rodoviário. O texto, que tem origem em uma medida provisória, foi aprovado pela comissão mista que analisa a MP.
7: A proposta seguiu para análise da Câmara dos Deputados. Repórter Marcela Cunha.
8: A proposta torna obrigatório o registro prévio das operações no Código Identificador da Operação de Transporte, o CIOT, com informações sobre carga, trajeto, valor e prazo de pagamento. O sistema deverá bloquear fretes abaixo do piso da Agência Nacional de Transportes Terrestres, que existe desde 2018, mas é frequentemente descumprido segundo os caminhoneiros. O senador Carlos Fávaro, do PSD de Mato Grosso, que presidiu os trabalhos da comissão mista que analisou a MP, afirmou que o texto busca equilibrar a valorização dos caminhoneiros e os custos do setor.
9: Tenho certeza que teremos, a partir então da conversão em lei dessa medida provisória, nós teremos um outro momento do transporte do Brasil, com segurança jurídica, com estabilidade financeira, com a satisfação dos transportadores e também das empresas que transportam.
8: O piso será reajustado quando os combustíveis variarem pelo menos 5%. Para o consumidor, o aumento dos preços não é automático, mas as empresas podem ter custos maiores e repassá-los aos produtos. O texto também cria piso salarial de R$5.000 para motoristas empregados em viagens longas e mantém a anulação de multas civis e administrativas por manifestações e bloqueios de 2022.
6: O senador Oriovisto Guimarães, do PSDB do Paraná, manifestou preocupação com a proposta de redução da jornada de trabalho da escala 6x1 para 5x2. O parlamentar afirmou que a mudança pode gerar impactos econômicos em setores que operam de forma contínua, como a agropecuária.
7: Oriovisto também argumentou que a medida poderia elevar custos de produção e influenciar os preços de produtos e serviços. O senador defendeu que o tema seja analisado com mais profundidade pelo Senado antes de uma deliberação.
10: Os países do Mercosul que passaram para essa escala fizeram transição em todos eles 8 anos. Nós queremos fazer em 1 mês ou 2. O que é de mais grave nisso tudo é que essa medida vai fazer com que a população mais humilde do nosso país trabalhe mais.
6: Já o senador Carlos Viana, do PSD de Minas Gerais, anunciou que vai apresentar uma emenda para garantir a escala 4x3 a profissionais da segurança pública e da saúde, como policiais, bombeiros, brasileiros médicos e enfermeiros.
7: Segundo ele, a medida busca valorizar categorias que exercem em atividades essenciais e de alta responsabilidade. Repórter Lana Dias.
11: O senador Carlos Vieira.

0: chamar a atenção sobre essa escala que é muito pesada hoje em dia para a maior parte dessas categorias.
1: A princípio, a emenda seria apresentada à PEC, já aprovada na Câmara dos Deputados, que diminui a jornada para 40 horas semanais, com 2 dias de descanso. Mas Carlos Viana não descartou a possibilidade de incluir a sugestão na proposta da oposição, que permite acordos para a jornada de trabalho flexível, baseada em horas, limitada a 44 horas semanais.
2: Por falta de entendimento sobre os vetos presidenciais, foi cancelada a sessão do Congresso que estava marcada para hoje. O anúncio foi feito pelo presidente do Senado, Davi Alcolumbre.
3: 90 vetos estavam na pauta. Mais detalhes com o repórter Márcio Maturana.
4: Foi cancelada a sessão do Congresso que estava marcada para esta quinta-feira, dia 18, com cerca de 90 vetos presidenciais, com 924 dispositivos e 11 projetos de lei do Congresso Nacional. O cancelamento foi explicado pelo presidente do Congresso, Davi Alcolumbre, numa entrevista coletiva.
5: Os líderes partidários da Câmara e do Senado não conseguiram se reunir para tratar especificamente dessa sessão do Congresso que estava marcada com 30 dias de antecedência. E temos um outro problema. Líderes da Câmara e líderes do Senado, do mesmo partido às vezes, estão pedindo para o governo pela manutenção do veto numa liderança e na liderança na outra casa pela derrubada do veto.
4: A pauta deve ser dividida em 3 sessões do Congresso, sendo a primeira em 15 dias, segundo Davi, e vai acontecer após reuniões com os líderes partidários.
2: E a proposta que amplia a autonomia operacional e financeira do Banco Central deve voltar aos debates no Senado. Após a aprovação do texto na Comissão de Constituição e Justiça, senadores passaram a cobrar a análise da matéria em plenário.
3: O presidente do Senado, Davi Alcolumbre, afirmou que vai definir nos próximos dias o calendário de votação da proposta. Repórter Bruno Lourenço.
6: O autor da PEC, senador Vanderlan Cardoso, do PSD de Goiás, lembrou que a Comissão de Constituição e Justiça votou a proposta em 10 de junho e o governo, que pediu de 1 a 2 semanas para analisar o texto, após 2 anos de reuniões com os senadores, já teve o tempo necessário para os eventuais ajustes.
7: Para que o Banco Central não pare, não entre em total colapso operacional, com prejuízos diretos à fiscalização do sistema financeiro nacional e do PIX, que atende de forma importante a todos os cidadãos brasileiros.
6: O presidente do Senado, Davi Alcolumbre, se comprometeu a definir um calendário de votação para a PEC até esta sexta-feira, dia 19.
8: Eu vou conversar com esses atores e vou tomar uma decisão na condição de presidente do Senado para ver qual é a data que eu vou colocar essa PEC para deliberação aqui no plenário.
6: A proposta de emenda à Constituição precisa passar por 2 turnos de votação no plenário, onde terá que receber a aprovação de 49 dos 81 senadores.
2: A senadora Damaris Alves, do Republicanos do Distrito Federal, alertou para o aumento dos casos de violência contra pessoas idosas no Brasil. Em referência ao Dia Mundial de Combate à Violência contra a Pessoa Idosa e à campanha Junho Violeta, ela citou dados de órgãos oficiais que apontam crescimento das denúncias de agressões, negligência, abandono e violência patrimonial.
3: A senadora também chamou atenção para casos de violência sexual contra idosos e defendeu o fortalecimento das políticas públicas de proteção, além do endurecimento das penas para agressores e fraudadores, que tem como alvo aposentados e pensionistas.
9: E sabe aonde essas coisas acontecem? Especialmente a violência sexual? Nos abrigos, nos lares de acolhimento e dentro de casa. Na hora do banho, na hora de trocar a fralda. O idoso muitas vezes não consegue falar, não consegue pedir socorro e sofre essa monstruosidade calado.
2: E especialistas e parlamentares discutiram no Senado um projeto que cria uma política nacional de enfrentamento à violência contra a mulher e transforma em lei medidas de proteção já adotadas no país.
3: O objetivo é garantir a permanência dessas políticas de proteção, mesmo com as mudanças de governo. A reportagem é de Patrícia Oliveira.
10: O Brasil registra uma média de 4 mulheres assassinadas por dia e esse número está aumentando. Só no primeiro trimestre deste ano, os casos de feminicídio cresceram 7,5% em relação ao mesmo período do ano passado. Um projeto transforma em lei e amplia as ações que já são executadas hoje, para garantir a permanência dessas políticas de proteção, mesmo com as mudanças de governo. Para a gestora pública Mia Costa, apesar dos avanços na legislação, as medidas protetivas têm sido mais uma reação do que um impedimento à violência contra as mulheres.
11: Nós não estamos conseguindo chegar a tempo de impedir que essa

0: violência aconteça.
1: A proposta do senador Paulo Paim, do PT do Rio Grande do Sul, prevê a integração dos serviços de atendimento, mais acesso ao acompanhamento psicossocial, a capacitação de profissionais e ações de prevenção.
2: É necessário construir uma política de Estado permanente, integrada e estruturada.
1: Entre as medidas previstas estão a expansão das unidades da Casa da Mulher Brasileira, a criação de unidades móveis para atender regiões sem serviço especializado e campanhas permanentes de conscientização.
3: Com edição de Paula Groba e trabalhos técnicos de João Lira, o Jornal do Senado fica por aqui. Acompanhe agora as notícias da Câmara dos Deputados. Boa noite.
4: Boa noite e até amanhã.
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6: Câmara aprova a criação de política industrial e tecnológica para o país.
7: Comissões proíbem graduação à distância para cursos na área da saúde.
6: Proposta de criminalização da misoginia pode ser votada ainda este mês.
8: Boa noite. A relatora do projeto que criminaliza a misoginia anunciou a votação da proposta para a última semana de junho. A repórter Maria Neves explica a versão atual da proposta.
9: De acordo com a coordenadora do grupo de trabalho que analisou o projeto sobre criminalização da misoginia, a deputada Tabata Amaral, do PSB de São Paulo, há acordo com os líderes partidários para votar a proposta no plenário da Câmara na semana do dia 29 deste mês. A parlamentar apresentou as alterações propostas ao texto que já foi aprovado no Senado. A principal mudança foi instituir penas para disseminação de ódio contra as mulheres pela internet. Para defender a importância da medida, Tabata Amaral lembrou o caso da jovem que morreu após ser jogada de uma ponte sem corda durante uma prática esportiva conhecida como rope jump em São Paulo e que, mesmo depois de morta, foi atacada nas redes.
10: Uma jovem de 21 anos foi morta de uma maneira absolutamente horrorosa, pavorosa. E nas horas seguintes, o que a gente viu na internet não é o que a gente aprendeu e a gente cresceu vendo, que é a solidariedade, que são as orações, que é a tristeza. A gente viu uma família, amigos enlutados, terem que lidar com pessoas criminosas. As redes sociais sugerir atos de violência, de estupro, de necrofilia. Fica mais um reforço da urgência desse projeto.
9: A proposta equipara a misoginia ao racismo, que dessa forma passa a ser um crime inafiançável e que não prescreve. A punição também é a mesma: reclusão de 2 a 5 anos e multa. Caso o crime seja cometido por meio da internet com o objetivo de obter vantagem econômica, a pena aumenta. A prática será punida com reclusão, que pode ir de 3 a 10 anos mais multa. Essa pena maior será aplicada também quando o agente do delito for pessoa com audiência expressiva, influência pública ou capacidade ampliada de difusão do conteúdo em meio de comunicação ou plataforma digital. A punição também será maior se o crime de misoginia for cometido contra criança, adolescente, pessoa idosa ou com deficiência. Nesse caso, passa a ser de 3 a 7 anos e meio, mais a multa, também acrescida da metade. Deputadas de partidos de oposição foram contrárias ao projeto e argumentam que a medida pode ferir direitos fundamentais. A deputada Júlia Zanatta, do PL de Santa Catarina, sustenta que o projeto é um perigo para a liberdade de expressão e para a liberdade religiosa.
11: O texto admite punir manifestação contra mulheres enquanto grupo social, sem uma vítima determinada. Ninguém precisa ter sido ofendido, basta alguém entender que uma frase, um vídeo, uma pregação menosprezou as mulheres como coletivo. Isso que vão fazer aqui se esse texto passar da forma que está, vai ser institucionalizar o crime de opinião sob o manto da defesa das mulheres.
9: Na versão aprovada, a misoginia é definida como prática, indução ou incitação de violência, de restrição ao pleno exercício de direitos ou de ofensa à dignidade da mulher em razão da condição de mulher. A expressão menosprezo às mulheres, que constava na versão anterior, foi retirada. Da Rádio Câmara de Brasília, Maria Neves.
12: Alexandre Lindemaia, do PT do Rio Grande do Sul, defende o fortalecimento de ações de combate ao feminicídio e à violência contra as mulheres, citando os 1.470 feminicídios registrados em 2025, perfazendo uma média de 4 por dia, com possível subnotificação de casos.
8: Alexandre Lindemaier cobra uma mudança cultural entre os homens, sublinha políticas públicas como o programa Mulher Viver Sem Violência e conclama a sociedade a se manter em permanente mobilização, além de exigir uma ação conjunta dos governos contra a violência.
5: Justiça.
12: A Procuradoria-Geral da República pediu e o STF confirmou a condenação do ex-deputado Eduardo Bolsonaro por coação no curso do processo sobre tentativa de golpe de Estado em 2022. Paulão, do PT de Alagoas, entende que a decisão assegura o respeito à soberania nacional e ao Estado de Direito.
8: Paulão avaliou que o STF analisou o processo com base na legislação e nas provas apresentadas. Para ele, nenhum agente político tem o direito de pressionar integrantes do Supremo ou de questionar ações das instituições brasileiras.
12: Marcel Van Hatten, do Novo, do Rio Grande do Sul, volta a defender a revisão dos processos relacionados aos condenados pelos atos de 8 de janeiro de 2023. Ele considera que há pessoas submetidas a punições desproporcionais e cobra a apuração de supostos abusos de autoridade.
8: Marcel Van Hatten também questiona a demora na análise de medidas aprovadas pelo Congresso para alterar a dosimetria das penas aplicadas aos condenados. De acordo com ele, a situação gera insegurança jurídica e sofrimento para as pessoas afetadas pelos processos.
12: Glauber Braga, do PSOL do Rio de Janeiro, retoma seu mandato após 6 meses de afastamento. Sua primeira providência foi solicitar ao STF a apuração de denúncias envolvendo o orçamento secreto e a responsabilização dos envolvidos caso as irregularidades sejam confirmadas.
8: Glauber Braga solicita também à Corregedoria da Câmara que investigue a origem de mais de R$ 460 mil reais encontrados com um parlamentar. Ele reafirma seu compromisso de continuar fiscalizando e cobrando mais transparência na Câmara.
5: Votação.
12: A Câmara aprovou um projeto que cria política industrial para o país. O repórter Antônio Vital tem os detalhes de como será a medida.
13: A Câmara dos Deputados aprovou o projeto que cria uma política industrial para o país, com previsão de subsídios para empresas, preferência para aquisições de produtos nacionais pelo governo, metas de produção e eficiência e linhas de financiamento. O projeto, apresentado pelo deputado Heitor Xu, do PSD do Rio Grande do Sul, estabelece que cada presidente da República terá que elaborar uma política industrial, tecnológica e de comércio exterior, com objetivos e metas. Essas prioridades deverão ser aprovadas pelo Congresso Nacional. O texto estabelece que a política será elaborada levando em conta a redução das emissões de gases do efeito estufa e a transição para fontes renováveis de energia. Prevê ainda que serão definidos indicadores para mensurar se os objetivos estão sendo atingidos. De acordo com o relator da proposta, deputado Rodrigo Hollenberg, do PSB do Distrito Federal, as principais economias do mundo têm políticas de incentivo para a indústria, enquanto no Brasil a participação do setor no Produto Interno Bruto caiu nos últimos 40 anos. Em 1985, a indústria representava 36% do PIB, percentual que caiu para 12% em 2020. No plenário, o projeto foi criticado por deputados do Novo e do Missão. Para o deputado Kim Kataguiri, do Missão de São Paulo, a proposta dá poder ao governo de beneficiar as empresas e setores que quiser, com incentivos fiscais ineficientes.
14: Eu chamaria esse projeto ou de bolsa atraso ou de bolsa milionário. Primeiro, do porquê bolsa milionário. A gente já tem 200 bilhões de reais em privilégios tributários concedidos para grandes empresários que têm poder de lobby dentro desse Congresso Nacional e no Palácio do Planalto. E uma das principais políticas colocadas aqui são justamente as subvenções e as desonerações fiscais que fracassaram como política pública no nosso país.
13: Além de prever subsídios e linhas de financiamento para empresas que produzem conteúdos nacionais, a proposta dá preferência de até 30% nas licitações públicas para produtos feitos no Brasil, também reforça o direito do país retaliar na mesma moeda países que impuserem taxas injustificadas para a produção nacional. O relator do projeto, o deputado Rodrigo Hollenberg, defendeu a necessidade de uma política de Estado para a indústria.
15: Os Estados Unidos têm política industrial, a União Europeia tem política industrial, a China tem política industrial, a Índia tem política industrial e nós não podemos ter política industrial. Nós queremos aqui ter uma política industrial de Estado e não de governo. Foi ouvindo o setor industrial que considera esse projeto um marco para o desenvolvimento da indústria nacional.
13: O projeto que cria uma política industrial para o país seguiu para análise do Senado. Da Rádio Câmara de Brasília, Antônio Vital.
5: Economia.
8: Zé Vitor, do PL de Minas Gerais, afirma que indicadores de endividamento das famílias, inadimplência de consumidores e empresas e o aumento da dívida pública e da carga tributária desmontam o discurso do governo sobre o possível ciclo virtuoso da economia brasileira.
16: No entendimento do parlamentar, a atual gestão manipula dados para maquiar os problemas econômicos cuja origem está na má administração do Estado. Zé Vitor defende o protagonismo do parlamento para redirecionar o país com base na responsabilidade fiscal e na eficiência.
8: Em seu discurso de posse, Santim Roveda, do União do Paraná, defende uma gestão pública com menos impostos, corte de gastos e privilégios, estímulo ao desenvolvimento econômico e apoio ao empreendedorismo. Ele alertou ainda para o endividamento das empresas e dos brasileiros.
16: Santim Roveda afirmou que a população espera resultados concretos dos governos com a geração de oportunidades, renda e melhoria na qualidade de vida. Como exemplo de ação administrativa positiva, ele cita a redução do IPVA em seu estado, com retorno de dinheiro para o bolso do cidadão.
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5: Transportes.
8: Os deputados aprovaram a obrigação de pagamento do piso mínimo de frete para caminhoneiros. O repórter Marcelo Larcher nos conta quais as medidas previstas na proposta do governo e as modificações.
18: A Câmara dos Deputados aprovou medida provisória que obriga o cumprimento do peso mínimo do frete por quem contratar caminhoneiros autônomos. Além de reforçar os mecanismos de fiscalização do pagamento do frete, o texto aprovado institui um piso salarial nacional de R$ 5.000 por mês para motoristas de longa distância. O texto final, apresentado pelo relator, deputado Zé Trovão, do PL de Santa Catarina, também prevê anistia das multas aplicadas a transportadores de cargas, empresas e motoristas que participaram das manifestações e bloqueios ocorridos depois das eleições de 2022. A medida provisória está em vigor desde março, mas precisa ser votada pela Câmara e pelo Senado para virar lei. A proposta do governo reforça a fiscalização da política nacional de pisos mínimos do transporte rodoviário de cargas. Obriga o registro de todas as operações de frete por meio de um código identificador, com informações sobre o contratante, o transportador, a origem e o destino da carga, bem como o valor do frete. Se esse valor do frete for abaixo do permitido, o sistema impede o registro. O texto também assegura aos transportadores autônomos de cargas o adiantamento de pelo menos 70% do valor do frete no momento da contratação, com pagamento do restante em até 3 dias úteis após a entrega da carga. O relator, deputado Zé Trovão, diz que a medida provisória vai impedir a atuação de intermediários, que ficam com parte do valor do frete.
19: E hoje, nós estamos nessa casa votando algo que definitivamente tira o caminhoneiro autônomo da escravidão, do jugo daqueles que sempre roubaram o caminhoneiro na cara dura. E de quem eu estou falando? Do famoso, o homem que não tem um caminhão, que nunca dirigiu um caminhão, mas que leva 30, 40, 50% do frete do caminhoneiro.
18: O texto final da medida provisória também dá prioridade para transportadores autônomos de cargas e cooperativas de transporte de cargas no acesso a financiamentos e incentivos do Procargas, o programa criado para estimular o setor de transportes. Depois de aprovada pela Câmara, a medida provisória seguiu para análise do Senado. Da Rádio Câmara de Brasília, com informações de Antônio Vital, Marcelo Larcher.
3: Desenvolvimento Regional.
16: Marcon do PT comemora ações do governo federal para a reconstrução do Rio Grande do Sul, ressaltando a entrega de moradias em Viamão e a assinatura de ordens para a construção de mais de 2 mil casas em municípios gaúchos.
8: Marcon ressalta que as cidades contempladas foram atendidas independentemente das posições ideológicas de suas lideranças, demonstrando o compromisso da atual gestão com o Estado, fortemente atingido por eventos climáticos e com a população que necessita de habitação.
16: Valdenor Pereira, do PT da Bahia, comemorou os 37 anos de emancipação de Bom Jesus da Serra, Lagoa Real e Mirante, os 146 anos de Jacaraci e os 149 anos de Brumado, municípios vinculados à área de atuação de seu mandato.
8: Valdenor Pereira saudou moradores, lideranças e representantes dos poderes municipais pelas comemorações entre os dias 7 e 13 de junho. Ele cumprimentou ainda os participantes da plenária virtual sobre violência de gênero e políticas públicas voltadas para as mulheres.
16: Ao assumir o mandato, Paulo Soares, do Podemos de São Paulo, declarou representar os municípios do interior paulista. O parlamentar garante que vai atuar em defesa da saúde pública, das instituições filantrópicas, das APAES e de uma maior descentralização dos recursos públicos.
8: Paulo Soares também defende medidas para reduzir filas de espera por consultas, exames e cirurgias no Sistema Único de Saúde. Segundo o deputado, é necessário fortalecer hospitais filantrópicos e atualizar a tabela do SUS para ampliar a capacidade de atendimento à população.
3: Educação.
16: Soraya Santos, do PL do Rio de Janeiro, cobra a aplicação de leis de combate à violência escolar. Ela cita casos recentes de agressão e defende que as escolas registrem as ocorrências junto aos órgãos competentes para garantir proteção aos estudantes.
8: A congressista se preocupa com os estímulos à violência e com a formação de gangues entre jovens. Soraya Santos recorda que a segurança escolar passou a ser uma meta específica da educação e defende a conscientização da população como instrumento para enfrentar o problema.
3: Saúde.
16: A Comissão de Constituição e Justiça aprovou proposta que proíbe graduação à distância para cursos da área da saúde. A repórter Paula Bittar acompanhou a discussão sobre a matéria.
20: A Comissão de Constituição e Justiça da Câmara aprovou uma proposta que proíbe a realização de cursos de graduação da área da saúde e de educação física na modalidade de ensino à distância. O relator na comissão, deputado Orlando Silva, do PCdoB de São Paulo, ressaltou o direito à saúde previsto na Constituição e afirmou que os cursos da área exigem o desenvolvimento de habilidades que são ligadas ao contato direto com o paciente, materiais biológicos ou ambiente clínico, e que o modelo à distância, mesmo que preveja momentos práticos, pode se mostrar deficiente em proporcionar uma experiência supervisionada indispensável para a segurança do paciente e a qualidade dos serviços. A deputada Cris Tonietto, do PL do Rio de Janeiro, por outro lado, disse que a proibição pode prejudicar muitas pessoas.
21: Impedir uma modalidade de ensino à distância, isso pode ser um cerceamento, inclusive, da própria liberdade de muitos de quererem fazer e adotar esse tipo de modalidade, até por situações específicas. Tem, por exemplo, que pessoas que trabalham fora, que talvez não tenham condições de estarem ali em loco na faculdade e podem muito bem querer adotar essa modalidade EAD.
20: Já a deputada Talíria Petroni, do PSOL do Rio de Janeiro, se posicionou de forma contrária ao ensino à distância para esses casos.
22: Acho que isso pode, muitas vezes, popularizar o acesso ao ensino superior, garantir uma ampliação do acesso a educação, mas nos casos de saúde é algo que eu não consigo compreender como há um grupo que acha natural que você tenha médicos se formando por EAD, enfermeiras se formando por EAD.
20: A proposta que proíbe a realização de cursos de graduação da área da saúde e de educação física na modalidade de ensino à distância já pode seguir para análise do Senado, a não ser que haja recurso para votação pelo plenário. Da Rádio Câmara, de Brasília, Paula Bittar.
3: Homenagem.
8: No Dr. Fernando Máximo, do PL de Rondônia, presta homenagem aos 115 anos da Assembleia de Deus no Brasil, comemorados hoje. Ele realça a atuação da Igreja na transformação espiritual e social e fala do apoio a famílias e pessoas em situação de vulnerabilidade.
16: Dr. Fernando Máximo elogiou a atuação de lideranças religiosas de seu estado e do país, destacando o trabalho desenvolvido em benefício das comunidades e manifestou seu desejo de que a instituição continue expandindo suas atividades e alcançando mais pessoas.
5: Relações Exteriores.
8: Chico Alencar, do pessoal do Rio de Janeiro, defende uma solução diplomática para o conflito no Oriente Médio. O parlamentar analisa que ações militares durante acordos de paz agravam a instabilidade na região.
16: Chico Alencar também critica posições adotadas pelo governo norte-americano em política externa e imigração. Ele pede respeito à soberania dos países, à democracia e aos direitos humanos como princípios fundamentais para as relações internacionais.
8: Termina agora o Jornal Câmara dos Deputados, produzido pela Rádio Câmara, com trabalhos técnicos de Wellington Teles e apresentação de Val Monteiro e Márcio Aquilissardi. Uma boa noite para você.
16: A Voz do Brasil volta amanhã. Boa noite.
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4: Opa, tudo bem com você? Estamos chegando com mais uma edição do Boa Noite KTV desta quinta-feira, 18 de junho de 2026. Sou Edson Pelissari com você, fazendo sua companhia até meia-noite, tocando as melhores músicas de todos os tempos aqui na KTV. A primeira de hoje é do ano de 1995, Mike and the Mechanics, Over My Shoulder. Agora 8 horas e 4 minutos, boa noite, seja muito bem-vindo à KTV FM.

0: KTV FM, o tempo todo com você. Maurício Manieri, pensando em você, fechando aqui a nossa primeira meia hora só de músicas do Boa Noite KTV. Rolou ainda Rick Astley, Nazaré, Armandinho, Jimmy Cliff e a primeira com Mike The Mechanics, Over My Shoulder. Agora 8h29, um abraço pro Luiz Uber, fazendo Uber e ouvindo a KTV. Bom trabalho, Luiz, e todo Uber de Cascavel. 13 graus em Cascavel, 18 em Foz. Já voltamos.
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0: De volta com o Boa Noite KTV, agora 8 horas e 32 minutos. Vamos juntos até a meia-noite.
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0: Seguimos com a melhor programação do seu rádio, Ice House, no Promise.

KTV FM, o tempo todo com você, Angelo Cavaí, com o terceiro do plural. Agora, 8h48, seguimos com a melhor ação de músicas e Sam Smith. Guess it's true, I'm not...

0: Catra FM, o tempo todo com você, Jota Quest, Dias Melhores, fechando a nossa primeira hora aqui do Boa Noite Catra TV. Essa música tem uma letra linda, né? Dias Melhores pra sempre.
1: Pra sempre.
0: Meia hora só de músicas, rolou as melhores pra você também. James Blunt, Sam Smith, Engenheiros do Havaí, U2, Clive Tiger e a primeira com Ice House, No Promise. 8 horas e 59 minutos e a temperatura em Cascavel 13 graus, Foz com 17. Já voltamos com a nossa segunda hora.
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